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0: Que Deus vos abençoe sempre, que estejam sempre conosco. Obrigado por acreditarem em nós.
1: Obrigado, Campo Pequeno. Agora é a vossa vez. Queremos que cantem esta música com o vosso coração, com a vossa.

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0: Obrigado, obrigado, obrigado, Coliseu, obrigado do fundo do meu coração.
1: Eu quero ver o Mariquinha aí. 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

Eu no final desta música tinha que dizer estas palavras. Esta música é dedicada a Cabo Verde, São Tomé, Guiné, Angola, Brasil, Portugal. E agora, como já reparei que vocês estão muito bem afinados, e as meninas principalmente, muito obrigado do fundo do coração. Jamais irei esquecer desse dia.

0: Muito obrigado. Vamos cantar mais uma? Vamos cantar quantas hoje? É seis? Uai, mas acústico assim tem que ser seis, né, gente? 600.
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Como é que eu estou? Campo pequeno, como é que eu estou? Vocês, um, dois, três, quatro. Vocês parecem que não estão felizes. Deixa-me ver onde é que estão as pessoas tristes. Mais uma vez, um, dois, três, quatro. Eu acho que podemos fazer melhor. Podemos fazer melhor, não é? Um, dois, três, quatro.

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0: É um single internacional do G2, chega ao fim na rubrica Música da Semana aqui na Cidade FM. Esteve em destaque de segunda até hoje. Anjo Apaixonado, estamos com 9h22 em Moçambique. É sexta-feira hoje, final da semana, são 24 horas de emissão da tua rádio. Começamos às 4h55 e só paramos domingo à meia-noite, e até lá contamos com o seu carinho de audiência e nós levamos para si entretenimento, alegria e muito, muito, muito, muito amor. Já a seguir, vamos então colocar à disposição o número 8799-39048 para o amigo ouvinte ligar e dizer quem é que faz anos hoje, sexta-feira, na rubrica Parabéns a Você, 12 de junho de 2026. Temos estado a contabilizar o tempo, é 163º dia do ano. Vão faltando agora 202 dias para acabar o ano 2026. Temos uma temperatura atual de 23 graus, os termómetros apontam para uma máxima de 26 graus. Sexta-feira hoje, o Dia Mundial contra o Trabalho Infantil. É uma data que foi instituída em 2002 pela Organização Internacional do Trabalho, com o objetivo de fortalecer o engajamento de instituições públicas, organizações da sociedade civil, setor privado e cidadãos no enfrentamento ao trabalho infantil e pela proteção integral de crianças e adolescentes, especialmente em um contexto de agravamento das desigualdades sociais. 12 de junho, Dia Mundial contra o Trabalho Infantil. Vamos estar juntos até a uma hora da tarde. Temos já a seguir, parabéns a você. Para você ligar, diz-nos aí quem é que faz anos hoje, sexta-feira. Bom dia.
1: Bom dia, mano Caizada.
0: Bom dia, Branquinho. Bom dia. O homem das
1: bom
0: duas
1: bem, máquinas. Mano,
0: ah, estou bem, e você como está?
1: Também bem.
0: Que bom, que bom, que bom. Branquinho, quem é que faz anos hoje, sexta-feira?
1: Mano Caizada.
0: Quem é que faz anos hoje, sexta-feira? Quem é que... 9h24, mais uma chamada. Bom dia.
2: Bom dia, mano Caizal.
0: Bom dia, bom dia. Estou a falar com?
2: Moisés, mano Barminhada, que é aqui na Barbearia.
0: De Tchantin, Barbearia Um Puto. Como é que vai, Tchantin, esta manhã de sexta-feira?
2: Está tudo tranquilo, mano Caizal.
0: Está tudo bem, bom. Está tudo bem, está tudo bem. Então, final de semana, onde é que vai ser?
2: Ah, hoje à tarde vai ser jogo de pulo no campo municipal.
0: Yeah.
2: Até que eu vou é de voltar para o salão.
0: Para o salão, não é?
2: Sim.
0: Oh, final de semana vai receber muitos clientes.
2: Já é. Isso nos queremos também.
0: Yeah, vai receber, vai receber. Vamos lá. Quem é que faz anos hoje? Sexta-feira.
2: Quem fez anos ontem, um amigo meu de nome Alberto Zé Canhumba, completou mais 30 anos de vida. Desejo-lhe muita felicidade, tudo de bom, seja aquele amigo de sempre. E quanto à música, peço a ouvir a música de Fernando Santos com o tema Moçambique Maninga Nice.
0: Moçambique Maninga Nice, a música do Fernando Santos, uma música para recordar com saudades aqui, não é? Do Fernando Santos, Moçambique Maninga Nice. É tudo? É tudo?
2: É tudo para esse bom trabalho do Rosário de Manvezão.
0: Muito obrigado, um grande abraço aí, bom final de semana para você.
2: Obrigado.
0: Tchau, tchau. Estamos com 9h25 em Moçambique, 8799-39048 para a rubrica Parabéns a Você, a conversa com os nossos ouvintes. Olá, bom dia.
3: Bom dia, que pesado.
0: Bom dia, bom dia. Estou a falar com quem?
3: Rasta.
0: Rasta dos Barrotes. Então, está tudo bem por aí?
3: Rasta. Tudo bem.
0: Pioneiro.
3: Opa, eu estava aí, eu ia ser o primeiro ouvindo na linha.
0: Mas não consegui.
3: Não, liguei, chamada. O pão até cair a linha.
0: Acabou sendo o nosso grande amigo Branquinho, o primeiro ouvinte. Infelizmente, não concluímos a conversa, não é? A chamada aqui.
3: Sim, não sei se estava a dizer, o prazer não podia passar, o problema foi mesmo já.
0: Yeah, pode ser, pode ser, pode ser. Então, Rasta dos Barrotes, vamos lá, final de semana, como é que vai ser?
3: Vai aquecer. Já começou a aquecer e vai aquecer.
0: Yeah, já começou e vai aquecer muito mais ainda, não é?
3: Realmente, realmente.
0: Eu sei que vocês ali, na secção dos Barrotes, existe uma grande união entre vocês.
1: Realmente, realmente.
0: Existe uma grande união de vocês. Até o fim do dia, então, encerram-se as atividades e avança-se para uma outra atividade de entretenimento, né?
1: Com certeza.
0: Ok, vamos lá. Quem é que faz anos hoje?
1: Richard Bona
0: e Salif Keita, é isso, né? Não.
1: Sim.
0: Calabaco.

0: Amigo.
1: Estou por aqui, estou por aqui.
0: Né? Está por aqui, sempre ligado. Mesmo que não esteja presente em antena, mas está sempre ligado, não é?
1: Sempre ligado.
0: Que bom, que bom. Faquina Mamburiço, o teu trabalho está a correr bem?
1: Não percebo.
0: O teu trabalho está a correr bem?
1: Ah, está a correr.
0: Que bom. E quem é que faz ano sexta-feira hoje?
1: Quem que fez ano ontem é a minha cunhada chamada Madalena Castigo. Desejo-lhe muitas felicidades e por muitos anos de vida nessa data e tenha tudo de bom.
0: Ok. E a música que vai pedir?
1: A música que eu quero ouvir para ela, quero ouvir a música de Elton John, Nikita.
0: Nikita, do Elton John.
1: Com certeza.
0: É um clássico, é um clássico. É tudo?
1: É tudo. Para ti, continuado, bom trabalho e bom regresso a casa.
0: Muito obrigado. Mamburiço, bom trabalho para você, bom fim de semana.
1: Ok,
0: tchau. 9:30 minutos em Moçambique. 8799-39048. Mais um ouvinte em linha. Bom dia.
2: Porra, viva muito. Bom dia, Menafa Zé Amado. Bom dia, ouvindo a 105.2.
0: Bom dia. Estou a falar com quem?
2: João Manuel, diretamente de Inhamizua, Vigilante Primeiro Bairro, Menafa Zé.
0: João Manuel, está tudo bem por aí, Inhamizua?
2: Por aqui está tudo ótimo. Está com bem, da 105.2, Menafa Zé.
0: Que bom. Quem é que faz anos hoje?
2: Hoje é Pedro.
0: A mensagem que tem, qual é?
2: A mensagem de minha felicidade, minha saúde, essa data por muitos anos já antecipa.
0: Muito bem. Obrigado pela tua ligação. Bom final de semana. Aí, a Inhamizua, um abraço.
2: Tchau.
0: Estamos com 9:31 em Moçambique, já a caminho das 10 horas, nesta manhã de sexta-feira, final de semana. Bom dia, na tua rádio, são 24 horas. Bom dia.
3: Bom dia, Mano Feijão.
0: Bom dia. O prazer é todo meu. Estou a falar com quem?
3: MTC.
0: MTC, Sílvia, a nossa querida locutora por um dia hoje. Sílvia, está tudo bem contigo? Acordou bem disposta, Sílvia?
3: Acordei.
0: Que bom. A família está boa, Sílvia?
3: Está bem a família, graças a Deus.
0: Que bom. Então, Sílvia, tem um aniversariante hoje?
3: Para todos os aniversariantes.
0: Ok, para todos os aniversariantes. Sim.
3: Uhum.
0: E a música que vai pedir para eles, qual é?
3: Essa música de Elton John.
0: Sim.
3: Sacrifice,
0: a música de Elton John. Hoje é uma manhã de clássicos só, não é? Está-se a pedir muitos clássicos aqui.
3: É sexta-feira hoje.
0: É verdade, é sexta-feira. Então, ficamos ainda a aguardar pela sua sequência na tua emissão, já daqui a pouco, não é?
3: Só que eu liguei, mas o pessoal não chegou.
0: Tens razão. Eu acabei ficando um bocadinho despercebido. Tens muita razão. Eu pensei nisso já mais tarde, eu tinha que estar atento ao nosso telefone aqui do estúdio. Ele não toca, só sinaliza. Mas de qualquer das formas, se não conhece onde é que ficam as instalações da Rádio Cidade, Cadeia Central, conhece?
3: Sim, conheço Cadeia Central.
0: Então, ao lado tem aí o edifício da antiga TDM. Conhece o edifício da antiga TDM?
3: Sim, conheço.
0: Sim, estamos mesmo aqui. Estamos mesmo
3: aqui.
0: É só chegar aí no portão, não é? Há de encontrar um portão grande e dizer que quer falar com o Feijão, simplesmente.
3: Ok.
0: Tá bem. Até já, hein, Sílvia?
3: Tá bem,
0: tchau. Estamos com 9:33 em Moçambique. 8799-39048. Temos mais uma participação. Bom dia.
4: Cordiais saudações, Fazer Lomar, que o ouvinte se encontra sintonizado este monumento radiofónico, que é 105.2 FM.
0: Duque, João Gonçalves.
4: Pois.
0: Está tudo bem contigo?
4: A disposição está em alta, a recente vez de salário, como é que vem?
0: Bom, a disposição está boa, graças.
4: Coisas boas que ainda vêm para acontecerem.
0: Pois. Mas também a família do Duque tinha que estar boa, com o pai que tem.

0: Esta é boa com o pai que tem. Ok, vamos lá. Tem alguém que faz anos hoje?
1: Pois, se este mês de junho, quero felicitar ao filho de um grande amigo que já agora está ligado à rádio a partir do centro de Barada, chama-se Macoreia, o filho de nome Iker, cobriu mais um ano de rindo da vida, portanto, antes de ontem, mas não foi possível fazer um presente para criar esse espaço de felicitação a nível deste canal da rádio. Quero já desejar muitas felicidades, que agora se repita por muitos anos tão crescidas, que o pai lhe faça o acompanhamento saudável, de modo que tenha um futuro brilhante. Ao mesmo tempo, tenho mais um outro aniversário, chama-se Eliseca Oliveira, que é também de junho, colheu no dia 1 de junho. Aqui já foi deixar muitas felicidades e grande amigo, que a nossa amizade possa fluir dia após dia e que continue a ser este amigo fantástico, educado e que sustenta uma amizade saudável. E ainda vem mais um aniversariante, Francisco Cota, da Bengala, Gabriel Mufundice, que é um amigo totalmente fantástico, admiro muito este Cota, porque afinal de contas, no momento em que ele estava em combate, ficávamos todos os dias quase a comunicarmos, e ele fazia parte do espaço intercessivo ao nível deste fã da rádio, embora que deu uma pausa por um tempo, mas ele prometeu que durante os próximos dias voltará a fazer parte do espaço intercessivo ao nível da cidade FM. E já para ele vou desejar muitas felicidades, que a cidade da Sorocica por muito e longo santo vida, que esta caminhada ao nível de ouvinte, que continue a nos proporcionar o seu ideal, porque está criando um ensinamento também para a camada da nova geração em termos de participações a nível de rádio. E um forte abraço ao grande filho dele, que é o Fernando Felício, que tenho conversado com ele quase sempre. Digo um salve fenomenal, em continuação de uma manhã fantástica de sexta-feira. Volto sempre em Forci para voltar a tocar esta voz a nível da segunda rádio. Seja
0: bom trabalho. Exatamente. Muito obrigado. Bom final de semana para você.
1: Muito obrigado.
0: Estamos com 9 horas e 36 minutos em Moçambique, a caminho das 10 horas, amanhã de sexta-feira na tua rádio, você com a tua rádio, pronto, de onde é que nos ouve, Vince Roto? De onde é que nos ouve, Vince Roto?
2: Antônio Alberto, da Munhava.
0: Da Munhava? Sim. Roto, pode baixar um bocadinho o volume da tua rádio? Muito obrigado, muito obrigado. Então, fala da Munhava.
2: Fala da Munhava.
0: Está tudo bem por aí?
2: Está, não sei como vai, como é que vai também do outro lado.
0: Então, Serroto, quem é que faz anos hoje?
2: Eu faz anos o meu amigo Mambaço.
0: Sim, o teu amigo Mambaço.
2: Sim, sim, sim. Desejo ele muita felicidade e continua a ser um amigo como eu tenho sido.
0: Sim. E a música que vai pedir?
2: Quero ouvir a música do Boi Sissi, Bons Velhos Tempos.
0: Bons Velhos Tempos, Boi Sissi. Também para recordar, não é? Boi Sissi, Bons Velhos Tempos.
2: Para recordar.
0: É sim. E então, a mensagem para ele qual é?
2: A mensagem é desejar ele muita felicidade. Que essa data se repita por longos anos de vida.
0: Sim. E é tudo?
2: É tudo. Muito obrigado.
0: Muito obrigado. Passe bem amanhã de sexta-feira. Um bom final da semana para você.
2: E um bom trabalho na
0: pele. Tchau. Tchau. Muito bem, estamos com 9h38 minutos em Moçambique. Vamos daqui a pouco tocar as músicas solicitadas pelos nossos ouvintes. E se o tempo ainda permitir, voltaremos a atender mais chamadas. Olá, bom dia.
1: Já esqueci-me de indicar a música.
0: A música, sim. Vamos lá, qual é?
1: A música é esta que está a tocar, mas aquela que é mais calma do Candeiro, com o tema de São Boano.
0: Ok, Muito obrigado pela tua ligação, mais uma vez. Um bom final de semana.
1: Até a próxima, meu caro.
0: Estamos com 9:39 minutos em Moçambique. Já lá vamos às músicas, a começar por este som do Fernando Santos, que faz uma homenagem a Moçambique. Moçambique Manning Nice, e depois por vir outras propostas. Yeah. Elton John, duas, Nikita e Sacrifice, Madala pelo meio, com essa música um ano.
3: Meu Deus.
0: E também.
3: Vamos entrar.
0: Música do Figueira, Samba One.

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2: Das horas e 9 minutos, sempre saber que termina a rubrica Parabéns a Você para hoje, sexta-feira, edição última, 12 de junho de 2026. Daqui a pouco entramos para a rubrica Locutor por um Dia e, por sinal, hoje temos uma locutora por um dia. Ela já se encontra cá no estúdio da Cidade FM. Daqui a pouco vai, então, comandar o estúdio em 30 minutos aqui na tua rádio. Saímos com boa música para o final de semana, para ouvir este projeto que vem dos Estados Unidos da América, que junta grandes nomes, cada um deles com uma carreira solo bastante sucedida. Tyrese, Tank, Genuine, faixa número 1, Take It Wrong, participação do Black Tie, a caminho das 10h30. Daqui a pouco entramos para a rubrica Locutor por um Dia. Fique atento para conferir todas as

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0: Muito bem, estamos com 10 horas e 31 minutos em Moçambique. Já entramos para a rubrica Locutor por um Dia. E por sinal, hoje temos uma locutora, não é? Por um dia aqui na Rádio Cidade. É a Sílvia. Olha, a Sílvia prometeu e cumpriu. Cá está ela e chegou com pontualidade e assiduidade. Sílvia, bom dia para você.
1: Bom dia.
0: Bem disposta, Sílvia?
1: Estou bem disposta, mas...
0: Cumprimenta a Amélia. A Amélia que estava muito preocupada contigo.
1: Oh, bom dia, dona Amélia. Eu já estou aqui. Está a me dar umas burbulhas. Eu não sei como vou fazer.
0: Ela deve estar a dizer, eu senti o mesmo quando estava ali. Mas depois passou, né? Quando ela começou a interagir com os ouvintes, depois tudo isso passa. É normal, primeiro dia, né?
1: Aquilo que ela falou, não pode ter medo. Vai
0: não tem nada ali. Sim, não tem.
1: Realmente não tem.
0: Realmente não tem.
1: É o que vou fazer, vou relaxar. Okay.
0: As músicas da Sílvia já estão todas elas solucionadas. Vocês vão ficar surpresos com a sequência das músicas da Sílvia. Vocês vão ficar surpresos. Mas pronto, cada um tem seus gostos, né?
1: Ah, sim.
0: Sim, cada um tem seus gostos. Ok. Sílvia, muito obrigado por teres acedido ao nosso convite e estares aqui com pontualidade e assiduidade. E pronto, a partir de agora, você é que vai conduzir o estúdio. Eu serei o teu sonorizador. Né? Tu é que és a locutora a partir de agora. Senhoras e senhores, são 10h33 minutos. Já arrancamos então com a emissão da nossa querida amiga ouvinte Sílvia, hoje locutora por um dia aqui na Rádio Cidade. Ela decidiu começar assim.

colegas locutores que gostam da radicidade, aqueles que se encontram no hospital, no conforto do seu lar, do seu carro. Hoje a sexta-feira promete e tenha um dia feliz, abençoado a todos os seus ouvintes da radicidade. Sejam bem-vindas.

A minha emissão começou com a música da Brand e quero desejar a todas as mulheres muitas felicidades. E hoje é sexta-feira. Para aqueles que bebem, bebem com moderação. E vai a casa cedo, que largar do serviço. Além de tudo, em casa tem uma boa diversão. Tem jogos que já estão a começar. Sentar com a família, assistir, é muito bom. E sai barato. Por isso desejo a todos os ouvintes. Fiquem em casa com a família e assistam um bom jogo. Não vais perder nada. Estamos aqui na Rádio Cidade.

Bom dia a todos os ouvintes. Acabamos de escutar a música de Toni Braxton, para todas as mulheres. É uma boa música para relaxar, para refletir. Esquece os problemas. Todo mundo tem problema, mas deixa passar para trás. Hoje é sexta-feira, que o dia ainda está a começar. Para aquele, a locutora Silvia. E espero que estejam comigo até 11 horas. Vamos dando o melhor nosso. Uma boa música para sexta-feira, para vocês todos. É que vamos dançar o dia de hoje.

São 10 horas e 43 minutos. A linha já vai estar aberta. Quero conversar com todos os ouvintes da Rádio Cidade. Liguem para 87-99-39-48. As linhas já estão abertas para vocês todos. Espero a vossa ligação. 87-99-39-48. Yeah.

0: Bom dia, já temos já o primeiro ouvinte na linha.
1: Alô, bom dia, doutora Silvia!
0: Bom dia, com quem tenho o prazer de falar?
1: Aqui é a dona Amélia do Six
0: Ah, eu sabia que seria já a primeira pessoa!
1: Não tinha como, depois de você me saudar, eu tava escutando tudo!
0: Seja bem-vinda à minha emissão, minha querida. Como vai no Six Mile?
1: Aqui tá tudo bem, tá calmo.
0: O que vamos comer hoje?
1: Hoje vamos comer verdura, couve com coco e amendoim, peixe sonha frito
0: Uau!
1: e carne de vaca, carne de gado, carne de
0: Nem
1: porco,
0: fala.
1: frango assado.
0: Já! Hoje, sexta-feira, promete mesmo.
1: Baixar. Sim, não tem como.
0: Já, vamos já fechar aqueles rungunes pra fora, aqueles.
1: Rungunes tem que baixar.
0: Afastar, hoje é sexta-feira, hoje estou na meia.
1: Para
0: Até o final de semana.
1: Ah, no final de semana vou passar e amanhã vou no ensaio. Nosso curso vai ser numa família onde tem encerramento de conferência dos pais.
0: Ok.
1: Depois de lá vim para casa assistir jogo com a Mana Silva. Já disse estar seguro dentro de casa.
0: É isso mesmo. Andar à toa agora, depois já começou o frio.
1: Aí, sábado, estarei aqui da banca, aquela hora das 14, vou no ensaio, volto para casa e domingo preparo muito cedo, vou na igreja de uma família, onde eu disse, na paróquia de uma família, onde nós vamos fazer o culto.
0: Tá vendo, dona Amélia, até o final de semana tá bem preenchido.
1: Bem preenchido mesmo.
0: Que se chama Mulher de Deus.
1: Não tem como,
0: Ah, não.
1: segunda-feira acordar para trabalhar.
0: Muito obrigada, dona Amélia.
1: Tchau, tchau.
0: Tchau, bom final de
1: Mas
0: semana.
1: não, eu vi que você tinha medo.
0: Ai, tinha.
1: Tchau, vai estar a caminhar bem. Continua assim, irmã. Tchau, bom trabalho aí.
0: Tchau.

0: Alô? Bom dia. 87993948. Participe. Estou à tua espera.
1: Alô?
0: Alô, bom dia.
1: Bom dia, dona Silvia.
0: Bom dia, como está?
1: A graça do Senhor, para si, como está?

0: Com quem estou a falar?
1: Moisés, nono bairro Munhava Chanchi, na barbearia um puto.
0: Oh, seja bem-vindo à Rádio Cidade, Moisés.
1: Bem-vindo.
0: E vai aí, a bolada, está a andar bem?
1: Está indo, ainda na estiva, está indo para os fogos, passo de camalhão.
0: É assim, se correr demais, epa, vai estombar. Devagar, é vai chegar muito longe.
1: Está a chegar muito longe. Está a gostar da emissão, dona Silvia?
0: Está a gostar.
1: É, tanto que poderia fazer uma dupla com dona Carmen. Seria uma dupla excelente. Sim, sim.
0: Ah, é?
1: A tua voz com mana Carmen, quase semelhante.
0: Ah, é?
1: Sim.
0: Vou esperar conhecer ela um dia.
1: Só falar com o capitão aí, norte-americano. Estás contigo, é ao lado.
0: Ah, tá bem, vou falar com ele.
1: Já falas com ele, capitão, é o norte-americano beirense, mandão do Guzzi.
0: Vou falar com ele. Ei, vocês, como vais passar até o final de semana?
1: Final de semana vou passar bem, mas logo vou ao campo municipal ver a minha equipa do Puma, jogar com a equipa de Sena.
0: Uhum.
1: E mais logo vou dar de volta de novo para a barbearia. Sábado vamos jogar a equipa da zona. Amigável, na bacia, e a tarde também de volta na barbearia, domingo na igreja.
0: Ok. Aposto, é jogador ou assistente?
1: É, jogador.
0: Estou, né? Epa, já é bom.
1: Já é bom.
0: Tá já ver o começo.
1: Não tinha como, já que domingo, né?
0: Mas, epa, eu vou te dizer, o México ganhou.
1: Não, eu tenho conhecimento quem ganhou. Perdeu a Fcatuno.
0: Ah, é, muito obrigada pela sua ligação.
1: Mana Silvia,
0: Desculpe,
1: eu estou curioso. Será que é a dona Silvia que eu conheço do Metacuano no Arreal?
0: Moisés da Paula, não é?
1: Sim, é. Tudo bem, Mana Silvia?
0: Sou eu mesmo, sou.
1: Sim. Ok, bom trabalho para ti.
0: Ok, obrigado, bom final de semana.
1: Tchau.

0: Bom dia a todos os ouvintes. Ligue e participe. O número
1: 87993948. Alô, bom dia.
0: Bom dia, ouvinte. Bom dia.
1: Bom dia, como está?
0: Tô bem, não sei como está, ouvinte aí.
1: Tô bem, não sei, vai saber aí no YouTube, na cidade.
0: Ah, aqui tá tudo bem, uma boa temperatura. O trabalho tá indo bem.
1: Que bom, que bom, que bom.
0: Tenho aqui prazer de falar.
1: Aqui tá a falar com o Paquira Joaquim Mambrito. Eu também, segundo lugar do Minhava.
0: Minhava tá em cima hoje. Não é assim Minhava. Mesmo.
1: Minhava sempre grande.
0: Grande, Minhava, sempre grande. Com quem estou a falar mesmo? Esqueci.
1: A voz do Faquira Joaquim Mamburiri.
0: É Faquira, Faquira. Nos fala como vais passar teu final de semana.
1: Final de semana, hoje eu estou mesmo no lugar que está aqui, no Porto da Beira.

0: Alô, acabamos de perder o contato de Fakira, espero que torne a ligar para nós terminar a nossa conversa. Ligue e participe,
1: 8799-3948. MTC,
0: stand up.
1: Alô, MTC. Não fala nada, aqui é a voz do Vinte, Modraga.
0: Modraga, como é que vai, meu irmão?
1: Então.
0: É, Modraga, nós temos uma semana.
1: A fim de semana não está agendado, mas eu não estou a trabalhar.
0: É, continue assim. O que vais fazer final de semana? Sábado, domingo?
1: Ai, não tenho agenda, por final de semana, esse é job, seu freelance.
0: Ah, esse é job, né? Ok, Modraga.
1: Obrigado pela sua ligação. Estou fazendo a missão. Alô?
0: Alô?
1: Estou a gostar da emissão.
0: Muito obrigado.
1: Locutora
0: em 30 minutos, né?
1: Não falei mais, por um dia.
0: Por um dia, aliás. Epa, é assim mesmo.
1: Estou a tremer aqui,
0: mas estou dando o meu melhor.
1: Antes de abrir o microfone, treme-se, mas depois vai, fica tudo normal.
0: Não é?
1: Exatamente, já passei por lá uma vez, sim.
0: Ok. Obrigada, Moisés. Bom final de semana e bom trabalho para ti.
1: E tchau.
0: Tchau. Ligue e participe. 8799-3948. As linhas estão abertas. Seja bem-vindo à Rádio Cidade. Alô?
2: Oi, dona Silvia. Bom dia.
0: Bom dia, como está, amigo ouvinte?
2: Tudo bem contigo, hein?
0: Estou bem. Com quem tenho o prazer de falar?
2: É de Júlia de Chicote.
0: Oh, Chicote, como é que vai aí?
2: Tá tudo bem, tá tudo bem.
0: Graças a Deus. Nos conta como vai passar teu final de semana, Chicote.
2: É, agora eu trabalho. Amanhã eu sou acompanhar a criança catequese, tardinha. E logo à tarde vamos estar reunidos aí a direção de esporte da Samba. Para ver o campeonato, que vamos entrar na segunda semana. Domingo de manhã vou à igreja, à tarde aí vou estar aí assistir outras equipas aqui na zona de a jogar.
0: Ok, já é bom, é muito bom isso ouvir.
2: Yeah.
0: Já assim mesmo.
2: Ok, estou gostando da emissão, apesar de no início aí, epa, é que de, parece primeiro um pouco, mas já agora já está no ponto, está terminado.
0: Não, é? Muito obrigado, yeah. Acho que notaste isso. Epa, valeu pelo esforço, vá.
2: Exatamente, já. Tem que mandar abraço aí a uma Correia e ao Chico até o João Mutende também.
0: Ok, obrigado. Tenha um bom final de semana pra ti.
2: Ok, valeu.
0: Quem tem o prazer de falar?
3: Viva! Aqui tá falando com José Gonçalves na casa.
0: Uau, José! Como é que tá aí?
3: De bem com a vida. Responsável, como tá, já Silva? Estava a escutar as primeiras horas, estava já tremendo um bocado. Mas agora você está com muita vontade mesmo, está de parabéns.
0: Obrigado, sabe, obrigado. Pela primeira vez, né?
3: Realmente, eu há pouco tempo estava falando para o meu colega aqui. Eu disse assim, agradeço bastante a Rádio Cidade por me dar os 30 minutos para os talentos. Mas se desse uma hora de tempo, eu dava nota mil. Mas agora está nota 100, né? Porque muito obrigado pelo espaço. Porque o espaço na antena, através da rádio e televisão, é dinheiro. Apesar disso, mas estava desse uma. Para um ano, né? É uma ideia. Uma hora de tempo, ou os 4 horas de tempo, se a locutora mostrasse o talento, não seria nada.
0: Pelo menos esse tempo que ele está nos dar, está nos ensinar também como que é, como que é enfrentar também as coisas. Um dia podemos ser chamados para um sítio assim também que nem isto. Epa, pelo menos aqui já estamos a aprender um pouco.
3: Realmente. Eu estava a falar para primeiro, se eu não me lembro o nome, eu estava a dizer isso aqui, é uma maneira que está a mostrar os talentos.
0: Yeah.
3: Eu não sabia que a turma tinha bonita voz assim na rádio, eu ouvia o telefone, eu não estava a saber, mas agora talvez tenha uma voz muito linda. Quem sabe eu posso abrir uma rádio para contratar.
0: Muito obrigado. Então vais passar até o final de semana?
3: Até o final de semana eu vou passar no chão. Daqui a pouco vou no Corpo Gol. Minha tia completa mais uma de vida hoje.
0: É, já tenho muitas felicidades.
3: Obrigado. E a minha tia, meu sogro, né, completa mais uma de vida hoje. E o meu primo completou mais uma de vida ontem. E adiamos a festa para amanhã, sábado, um corte de bolo. É isso, semana, estou cheio de bolo, por corte de bolo, acho que
0: leva a mesmo, você vai empanturar cheio de bolo mesmo.
3: Não tem como, mas é como é final de semana, não vou empanturar muito por causa de quê? Daqui a pouco, tenho que cumprir final de semana. Final de semana tem que se cumprir daqui a pouco. Depois do trabalho, sim, tem que se cumprir final de semana, mas bem cumprido. A gente trabalha segunda a sexta, então, sábado, domingo, tem que curtir um bocado, domingo, perdoar e pedir perdão na igreja, segunda-feira, voltamos ao trabalho, não tem como.
0: Mas, epa, obrigada pela sua ligação, bom final de semana aí, bom trabalho.
3: Tchau.
0: 87993948, ligue e participe, seja bem-vindo à Rádio Cidade, bom dia.

0: Alô? Ligue, participe. 87-99-39-48. Vou atender mais dois ouvintes, porque a minha emissão já está no fim. Alô, bom dia. Alô?
1: Alô, bom dia, Rectidade. Bom dia, Manassel.
0: Bom dia, como está?
1: Tô bem, não vale a pena mesmo, vai fazer acontecer. Não dá pra fazer assim, né? Felicidade, agradecemos muito a Rectidade. Ah. Ele mesmo é a rata mais na cidade, aqui na cidade da Beira. Ele nos ensina muito. Tomara que continue assim mesmo, é muito bom.
0: Pô, tem que continuar com isso aí, tá nos ensinando, tá nos incentivar muita coisa.
1: É verdade. Minha mana não deixa brincar, é?
0: Você não faz isso.
1: Todo mundo sempre não faz direito coisa, pela primeira vez sempre. Tem que ter um pouquinho de dificuldade, depois habitua, se tudo é assim.
0: Mas estou um pouco calmo já.
1: Mas está caminhando bem, está gostando.
0: Muito obrigado.
1: Quem sabe amanhã eu também gostar aí, quem sabe.
0: Vai estar. Eu escolhi.
1: É verdade, mano, não é fácil, mas já tá indo bem.
0: Eu vou escolher você, Magas.
1: Ih, mano, assim, não faz isso.
0: Não, já te escolhi.
1: Eu gostaria, só que com o trabalho que eu tenho, não vai me deixar sair.
0: Não vai me deixar sair. Nos fala como vai passar até o final de semana, Magas.
1: Meu final de semana mesmo para se preenchida de trabalho, vou estar aqui a trabalhar, domingo em casa. E sabe como é que é seguro e barato, não gasta nenhum centavo. Estar em casa assistindo o Mundial aí, um Gabriel com a família aí, não quer demais.
0: É muito bom, fazendo umas pipocas ali, apostas com uma esposa aí, quem vai ganhar. Muito bom.
1: Comecei
0: também ontem a assistir jogo com meu marido.
1: Tá vendo, né?
0: Nunca gostei do jogo, mas ontem sentei a assistir, gostei.
1: Exatamente, tem a ver nossos irmãos aí, apesar que foram batidos 2-0, mas epa, lutaram.
0: Pelo menos.
1: Sim. Pela minha parte, eles, eu gostaria que eles ganhassem.
0: Em casa, né?
1: Exatamente.
0: Se perdesse em casa seria uma vergonha aquilo.
1: Uma vergonha.
0: Mas valeu pelo jogo e muito obrigado, Magaço. Final de semana, bom trabalho, bom regresso a casa.
1: Obrigado. Igualmente aí, não esqueci de mandar ela para a capital América ali, enquanto faz ali.
0: Vou mandar.
1: É verdade.
0: Tá
1: certo. Aproveitando, mandar ela para toda a família da cidade, tá aí, mano, que nem branquinho, Marcelo. De uma das duas máquinas, não sei se ainda já ligou, ou já ligou. E não esquecendo, mano, o polícia ali e tudo da cidade.
0: Ok, muito obrigado.
1: Obrigado. Okay. Tchau.
0: Tchau. Onze horas e 3 minutos, vou atender o último ouvinte, ligue, participe, 87-99-39-48, bom dia.
2: Olá, Cisa, tudo bem?
0: Bom dia, como é que está?
2: Estou bem, está aí no 105.2.
0: Estou bem, com quem tenho o prazer de falar?
2: É, Kine, Branquinho, Costa, mas não estou bocando aquela bruta dentro das duas máquinas. Magaço levou minha chamada, a chamada de Magaço seria a minha chamada, já me cortou. A chamada de Magaço seria a minha. Ele me cortou, levou minha chamada. Mas...
0: Bem-vindo à Rádio Cidade, Magaço.
2: Kino Branquinho Costa.
0: Kino Branquinho, Chicote.
2: Das duas máquinas.
0: Das duas máquinas. Ok. Homem das duas máquinas, conta lá hoje é sexta-feira, como vais passar até o final de semana?
2: Mano, assim, estou aqui no job, É, daqui vou para casa. Eu não gosto, não sou aquele de sair. É só em casa só.
0: É, já é bom. É muito bom ouvir isso.
2: Com esse mundial que já iniciou, é só tentar assistir jogos com a família.
0: Ok. Oh, meu Deus, já estou na redonda da Espangara.
2: Ah, ok. Estou
0: na redonda da Espangara no African Chicken.
2: Ok. Tá bom. Bom trabalho. Para largar aquele bom regresso da casa.
0: Muito
2: e para
0: obrigado.
2: Os amigos da Rádio Cidade, recebam um forte abraço de Killer Branquinho, com chamando a minha boca, com aquela bruta dona das duas máquinas.
0: Fui, muito obrigado, filha. Bom final de semana.

Bom dia. Já acabou a minha emissão. Gostaria tanto de estar aqui mais, mas o tempo já acabou. E muito obrigado por todos os ouvintes que ligaram. Agradeço o dia de hoje, Mano Faisal, para todos os ouvintes da Rádio Cidade. Tenham uma sexta-feira feliz e um dia próspero. Bom regresso a casa. Se bebe, não conduz. Se conduz, não beba. Fique em casa, o Mundial já começou. E é tudo. E devolvo a minha palavra, Mano Faisal. 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
1: Muito bem, são 11 horas e 7 minutos em Moçambique. A Cidade FM continua a transmitir a sua emissão dos estúdios na Beira em 105.2 na frequência modulada megahertz. Hoje tivemos a honra de cá receber mais uma mulher para a rubrica Locutora por um dia. Silvia, como é que tu te sentes agora?
2: Agora já estou mais calmo, estou mais relaxado.
1: Estás mais relaxada, né?
2: Mais relaxado. Mais...
1: Depois dessa interação que tiveste com os ouvintes.
2: Me deram muita força, eles notaram também, mas como é a primeira vez,
1: mas isso é normal, acontece para qualquer um. Eu também tive este friozinho na barriga há 20 anos. Eu tive também este friozinho na barriga há 20 anos. Mas depois acaba se superando, né? Muito bem, como tem sido o hábito aos nossos convidados, eu sempre pergunto quem é que você gostaria que cá estivesse na próxima sexta-feira para a rubrica Locutor por um dia. Silvia, quem é que você quer que esteja aqui na próxima semana?
2: Eu vou escolher o Kim Branqui.
1: Por um dia. Silvia, uma mensagem para os ouvintes, para a tua família, mesmo no finalzinho desta tua emissão.
2: Eu desejo muitas felicidades a todo moçambicano e minhas irmãs, meus irmãos. Hoje é sexta-feira, fique em casa, sai barato. Se bebes, não vai ao volante. Se não bebes também, o Mundial já começou, fique com a família, é muito bom. E para a minha família, um grande abraço para meu marido que está a trabalhar nesse exato momento. Bom trabalho e bom regresso a casa, que nós estamos à tua esfera, para dar a continuidade do Mundial. É tudo. Bom final de semana.
1: Pronto, igualmente para ti. 11 horas e 9 minutos em Moçambique. Daqui a pouco vamos entrar para o programa Billboard Hot 100, as melhores propostas musicais mais ouvidas nos Estados Unidos da América. Vamos olhar para a contagem decrescente, as 10 mais ouvidas nos Estados Unidos e não só, pelo mundo aí fora, no top Billboard, este top que é atualizado semanalmente nos Estados Unidos. E aqui na Cidade FM você tem a oportunidade de acompanhar os grandes singles que fazem sucesso a nível do mundo no top Billboard. Daqui a pouco.

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1: 11 horas e 22 minutos em Moçambique. Olhamos agora para Billboard Hot 100, a principal parada musical dos Estados Unidos, publicada semanalmente pela revista Billboard. Ela classifica as 100 músicas mais populares da semana, sendo considerada o termómetro mais importante da indústria fonográfica global. Contagem decrescente para esta semana. Começamos com a 10ª posição, que é ocupada por Bruno Mars e o single I Just Might. 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

Isto a acompanhar os permanentes, de acordo com Bilbo Warren, aí sim, os 100 divulgados por esta placa para definir uma música. A Bilbo Warden, que a pontuação baseada nos princípios da América. Claro, os streamers de produções em plataforma de vídeo. Como Apple News, pilar e pupos de estações americanas e as vendas na Down. Loja e venda. Esta colocada na posição com a Polite. E na oitava posição está este dueto Dave com o single Rain Dance com a participação de Teams. Oitava posição.

Está claro, o resgate do Rhythm and Blues dos anos 80 neste novo single de Chris Brown é uma produção nova e cai diretamente para a 7ª posição neste ranking das 10 músicas mais ouvidas e também mais tocadas.

Chris Brown na sétima posição esta semana, e a sexta é ocupada por esta menina, chama-se Ariana Grande, e o single... Hedge That Made You Love Me. Ariana Grande, na sexta posição esta semana.

nas primeiras 10 músicas mais ouvidas nos Estados Unidos da América. Chama-se Grace Abrams e traz-nos o single Hit the Wall. Hit the Wall está na quinta posição esta semana, logo depois da Winner Grant com Can't Touch Matthew Love Me.

posição esta semana, e a quarta posição é ocupada por Drake, está em duas posições esta semana. A próxima posição do Drake você ainda vai conhecer ao longo desta nossa emissão. Estamos a olhar atentamente as primeiras 10 músicas mais ouvidas das 100 divulgadas pela Billboard.

Drake na quarta posição esta semana e na terceira é ocupada por esta menina, chama-se Baby Rexha e traz-nos o single Sad Girls com a participação especial de David Guetta.

terceira posição esta semana, Bebe Rexha com participação David Guetta e a música City Girls. Na semana passada esteve na primeira posição, esteve a liderar, mas esta semana desceu um degrau, encontra-se na segunda posição. Esta rainha da música country dos Estados Unidos da América chama-se Ellen Langley, a música Choosing Texas, na segunda posição.

Rainha da música country na semana passada estava a liderar na primeira posição, esta semana deixou um degrau e Mantle B, primeira posição, é, muito bem colocada esta semana. Drake com a música National Treasures, senhoras e senhores. Termina assim então o Billboard das primeiras 10 músicas mais ouvidas nos Estados Unidos da América. Semana passada, Ellen Langley, a rainha da country music, esteve na primeira posição. Esta semana, desce um degrau e dá espaço a Drake.

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1: Boa tarde, vamos atualizar a informação. Moçambique e outros países da Comunidade para o Desenvolvimento da África Austral perdem anualmente 400 milhões de dólares, o equivalente a mais de 25 mil milhões de meticais devido à pesca ilegal. Para combater esta, portanto, está e outras, esta e outras ilegalidades, Moçambique alberga desde hoje o Centro de Coordenação da Monitoria, Controlo e Vigilância das Pescas na SADEC, uma infraestrutura implantada no Distrito Municipal de Catembe, na cidade de Maputo. 800 parcelas de terra para construção de habitações e 50 para vários empreendimentos serão demarcados a partir deste ano no âmbito da implementação do plano de pormenor da localidade de Manhinga, no distrito de Sussundenga, em Manica. A primeira-dama defende o reforço da promoção de oportunidades para as mulheres, visando salvaguardar o compromisso coletivo com a educação, cidadania e inclusão social. Geta Chapo afirma ainda que a mulher deve ser a protagonista do desenvolvimento, destacando a sua contribuição nos setores da agricultura, educação, saúde, empreendedorismo e liderança comunitária. A União Europeia vai desembolsar cerca de 50 milhões de dólares, o equivalente a mais de 3 mil milhões de meticais, para o investimento no Fundo Verde para o Clima no país. Para a materialização do investimento, a Agência Belga para a Cooperação Internacional e o Fundo Nacional de Energia vai assinar um acordo no âmbito da Conferência Empresarial Renováveis, que hoje arrancou em Maputo. Está completa a informação das 12 horas na Cidade FM. Mais notícias a acompanhar ao longo desta emissão, que se estende até domingo à meia-noite.
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0: Disseste que ela haveria de falar com a mulher hoje, né?
1: Sim, disse-me isso. Porquê?
0: Olha, eu estou aqui no restaurante da Cozinha dos Reis.
1: Qual?
0: Ya, yeah, aquele que fica na esquina.
1: Ah, tu vi.
0: Vem, vem agora, se faz favor.
1: Aqui?
0: Não, vem agora.
1: Tá
0: vem
1: bom,
0: correr.
1: Tô a vir.
0: Tchau.
1: Tchau.

nós temos tido ultimamente. Muito obrigado, minha esposa, muito obrigado.

neste lugar. O Senhor está te visitando agora. Receba aí, ó, o toque do Espírito do Senhor. Receba a unção de Deus na tua vida. A unção para ser diferente, para fazer diferença no mundo, para andar como Jesus andou, amém? Eu quero isso na minha vida.

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2: Ouvinte, muito boa tarde. Munícipes da cidade de Beira, em Sofala, pedem à edilidade uma intervenção imediata na reparação e manutenção das vias de acesso no interior dos bairros. O Presidente da República participa hoje em Quelimane, na Zambésia, nas exéquias do Bispo da Diocese de Quelimane e Administrador Apostólico da Arquidiocese da Beira. São destaques do informativo desta sexta-feira, 12 de junho de 2026, numa edição e apresentação de Santos Nunes e Rogério Matralha na sonorização. Renovados votos de uma ótima escuta. Dissemos que o Presidente da República participa hoje em Quelimane, na Zambésia, nas exéquias do Bispo da Diocese de Quelimane e Administrador Apostólico da Arquidiocese da Beira. Dom Osório Sitor Afonso foi assassinado no sábado passado na sua residência oficial em Quelimane. Os restos mortais de Dom Osório Afonso vão enterrar amanhã no cemitério de Clero da Arquidiocese de Nampula. E o Núncio Apostólico de Moçambique, Dom Miguel Luiz, chegou ontem a Quelimane, onde vai dirigir as cerimônias do funeral eclesiásticos de Dom Osório Afonso.
3: Momento de uma oportunidade para refletir, para tocar os corações e para dizer basta a violência, precisamos paz. Paz. E fazer todos um exame de consciência, uma chamada de Deus à conversão dos corações para fazer juntos um mundo mais melhor, uma igreja melhor, uma sociedade melhor.
2: Era o núncio apostólico de Moçambique, Dom Miguel Luiz. Munícipes da cidade da Beira, em Sofala, pedem à edilidade uma intervenção imediata na reparação e manutenção das vias de acesso no interior dos bairros. Quem nos traz esta informação é o jornalista Paulo MacArthur.
4: Apesar desta situação, reconhecem que algum trabalho está sendo feito, mas dizem que o município não pode apenas se focar nas vias principais. Apelam a quem de direito para que entre nos bairros para ver a real situação das ruas, principalmente na época chuvosa, onde o problema agrava-se e torna-se difícil a circulação. Para os nossos interlocutores, que falavam esta quinta-feira no programa A Cidade e o Munícipe da Rádio Cidade de Beira, o cenário é mais notável nos bairros da Manga, Palmeiras, Mataquane, Esturro e Espangara.
5: Aquela rua está muito mal. A rua de Baipacirou, que dá acesso até no Filas. Aquela rua também está mal. Mangalofor está mal. Não passa. Eu não sei o que está acontecendo. Estou a pedir para quem é de direito mesmo para ver o que está a fazer. Porque está mal mesmo. Tem muitos buracos e também tubos de asfalto para jorrar água. Tem bicicleta, não passa naquela rua.
6: Para a questão de estrada, havia aqui um projeto de espalhamento de injúria em cada bairro. E na minha zona, para quem vai para a escola de Irunda 2, ele nem sei como é que ele entrou com o carro dele lá, mas entrou. Arrasta, ele viu aquilo. De quem está a responsabilidade da entrada da descida de Nhangal? Okay. Que está nas mãos da ANE, que está nas mãos do município, que diga para nós sabermos a quem vamos acertar. Porque se está nas mãos da ANE, que falta uma negociação da descida de Nhangal para a entrada de Irunda 2, que o município está na gestão dela, para que faça, porque temos intuito aqui.
7: Primeiro, agradecer o esforço que o presidente do Conselho Municipal, Bairro Cariz, tem feito para o bem-estar destes munícipes. Reconheceu na primeira pessoa de que o trabalho está sendo feito, mas nos últimos dias, sobretudo nas zonas suburbanas, a situação está péssima. Refiro exatamente dessas ruas que foram mencionadas com os ouvintes há pouco tempo, a rua da DPP, mas vou me referir exatamente da minha rua própria, a rua do Ganim, que aquela zona, quando chove, é um problema sério. Foi apresentado ao presidente o problema de falta de valas de drenagem que não permite o escoamento de água como deve ser. Só chover um dia já estamos na água. O presidente prometeu de que alguma coisa poderia ser feita. Isso há um ano atrás. E de lá para cá não se fez mais nada.
4: Munícipes da cidade de Beira, em Sofala, falando da situação das vias de acesso no interior dos bairros desta urbe.
2: Enquanto isso, a cidade de Beira, em Sofala, acolhe de 18 a 20 de julho junho corrente, a 9ª edição do Festival do Livro Infanto Juvenil da Colemba, FLIC 2026. Promovido pela Associação Colemba, o evento inclui um concurso interescolar de debate e poesia com o objetivo de estimular o pensamento crítico e expansão oral e a cultura de argumentação entre os jovens. Vão participar nos concursos de poesia e debate mais de 20 alunos provenientes de mais de 10 escolas nas cidades da Beira e Dondo. A informação foi avançada pelo diretor do Festival do Livro da Colemba, Dani Wambira. Dani Wambira explicou que os temas do debate deverão incidir sobre questões relacionadas com a educação financeira.
8: Como o nome diz, é uma festa do livro, e nós já realizamos esse evento há 9 anos e temos o propósito de estimular o gosto pela leitura e pela escrita nas camadas mais jovens. E fazemos isso realizando uma série de atividades, como lançamentos de livros, concursos diversos, mas neste ano teremos o concurso de declamação de poesia, muito por ocasião de celebração de centenário de Noemi de Souza, e também teremos um concurso que é uma figura muito importante para a literatura infanto-juvenil, no que a ilustração diz respeito, sobretudo.
2: Era o diretor do Festival do Livro da Colemba, Dani Wambira, e os preparativos da 9ª edição a ter lugar de 18 a 20 de junho corrente. No ar a edição do informativo da Rádio Cidade desta sexta-feira, 12 de junho de 2026, onde transmitimos a partir dos estúdios na Beira. Já perto do fim, vamos olhar para outras notícias da nossa redação. Noutras linhas de atualidade, o governo acompanha apoio a moçambicanos vítimas de xenofobia na África do Sul. A secretária de Estado dos Negócios Estrangeiros e Comunidade Moçambicana no Exterior iniciou hoje uma visita de trabalho à África do Sul. Durante os 4 dias, Maria de Fátima Manso vai acompanhar a assistência aos moçambicanos afetados pelos ataques xenófobos no país vizinho. A Procuradoria-Geral da República tenciona limitar poder do Presidente da República sobre a instituição. O Procurador-Geral da República, Américo Letella, defendeu ontem mudanças na nomeação e exoneração do Procurador-Geral da República, retirando ao Presidente da República o controle exclusivo sobre o cargo. A proposta prevê o envolvimento da Assembleia da República no processo com o objetivo de reforçar a autonomia e estabilidade do Ministério Público. Segundo o jornal O País, citado pela Folha de Maputo, o Ministro da Justiça apontou falhas na coordenação entre as instituições do setor, enquanto Américo Letella defendeu um poder judicial unificado. Também foi sugerida a transformação do Tribunal Administrativo em Supremo para reforçar a eficiência do órgão. Na página internacional, as forças de segurança da Nigéria mataram mais de 13 mil terroristas em 2025, anunciou hoje o presidente nigeriano Bola Tinubu, destacando uma redução significativa da violência extremista no país. Segundo Tinubu, citado pela agência Lusa, o número de vítimas das insurgências diminuiu 81% desde a sua chegada ao poder em 2023. O chefe de Estado afirmou que as operações militares permitiram recuperar várias zonas anteriormente controladas por grupos armados. O presidente garantiu ainda que o governo continuará a reforçar as ações de combate ao terrorismo, sobretudo nas regiões do norte e nordeste, frequentemente afetadas por ataques e raptos. O ex-presidente sul-coreano Yoon Suk Yeol foi condenado hoje a 30 anos de prisão por enviar drones militares à Coreia do Norte em 2024, numa alegada tentativa de provocar Pyongyang e justificar a imposição da lei marcial no país. Segundo as autoridades judiciais da Coreia do Sul, citados pela RTP África, o antigo chefe de Estado tentou criar um ambiente de crise e conflito militar para justificar medidas de exceção. Apesar de cerco militar ao Parlamento, deputados conseguiram aprovar uma resolução contra a lei marcial, obrigando o ex-presidente a recuar poucas horas depois. Fechamos com o desporto. O México venceu a África do Sul por 2 bolas sem resposta no jogo de abertura do Mundial de Futebol de 2026, na noite de ontem. Numa reedição do jogo de abertura do Mundial de 2010, em que apenas se trocou os papéis de anfitriões, adiantaram-se no marcador aos 9 minutos por intermédio de Julián, que aproveitou um erro em zona proibida de Yaya, que permitiu a recuperação de Lira, que fez assistência para o seu colega de equipa abrir o ativo. O conjunto sul-africano acabou com 9 face às expulsões de Yaya Sitole aos 49 minutos e de Temba Zwane aos 84 minutos. No outro jogo do mesmo grupo, a Coreia do Sul venceu a República Tcheca por 2-1. Hoje jogam no grupo B o Canadá e a Bósnia. Partida agendada para 21 horas de Maputo. É com esta nota que marcamos o ponto final ao informativo de hoje, sexta-feira, 12 de junho de 2026. Grato pela atenção dispensada. Despedem-se Santos Nunes, que esteve na edição e apresentação, com o Rogério Matralha na sonorização. Boa tarde e bom fim de semana.
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0: 17 horas e 12 minutos. Sextou em grande na Rádio Cidade Beira 105.2, para o seu programa Viva a Cidade, para hoje sexta-feira, dia 12 de junho de 2026. Já sextou, caro ouvinte, e nós vamos carregar esta edição da melhor forma possível, até pontualmente 21 horas. Já sabe, caro ouvinte, que a hora 17 se reserva às dicas de trânsito, até pontualmente 18 horas.
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0: tem a oportunidade de poder ligar, pedir a sua música e endereçar a alguém especial. E das 20 até 21 horas nos carregamos com muita música variada, agradável aos seus ouvidos e principalmente sendo hoje sexta-feira. E quem está na condução deste programa é a Carmen Albino. Como bem disse, vamos juntos até pontualmente 21 horas aqui no seu programa Viva a Cidade. Caro vinte, está bem-vindo, grata sou pela sua preferência e audiência. Este que é o seu canal de eleição Cidade FM. Desde já endereço forte abraço, um chicoração, um beijo a todos vocês que colhem mais uma rosa no Jardim da Vida hoje, dia 12 de junho. Felicidades, muita bênção, que tudo corra bem nesta nova fase, assim que estejam acomodado rápidas melhoras, assim que a esta altura está bem sintonizado a Rádio Cidade Beira a conduzir, conduza com muita, mas muita prudência, observando as regras de trânsito, visto que hoje é sexta-feira, o tráfego está agitado e é necessário que todas as medidas sejam tomadas a todo custo, caro ouvinte, condutora. E a esta altura, se que está em casa, bom descanso, aproveite no máximo. Se que está a trabalhar, bom trabalho, que tenha uma tarde muito produtiva. Dezessete horas e 14 minutos. Seguimos com música, caro ouvinte.
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0: Em gesto de saudação musical, vamos ao encontro da Luque com a participação do Rei Bravo e Lelo, e volto dentro de instante. Atma escuta e até já.

0: 17 horas e 19 minutos, acorde final da música da Luca com a participação do Rei Bravo no seu tema Ilalo. E a esta altura, caro ouvinte, vamos em encontro da montra sonora e voltamos com mais música. Me escuta e até já. E obrigada pela preferência.
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0: 17h34, caro ouvinte, carregando música aqui no seu canal Cidade FM, neste precioso programa Viva a Cidade. Acordo final da música do Messias Maricoa com o seu tema Sou Teu, com a participação do Kingston Babe. Antes disto, conferimos a música da Lilaca, Royo Royo Machaca. E a esta altura vamos ao encontro do Mona Nicastro com o seu tema Teu Toque. Ótima escuta, boa tarde e até já.
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0: Boa noite, estimado ouvinte. Seja bem-vindo a mais uma edição do seu programa Eco Estudantil de hoje, sexta-feira, 12 de junho de 2026. E cá estamos nós para mais uma edição em que lhe traremos o melhor do entretenimento estudantil. As nossas rubricas, é claro, não deixarão de fazer parte neste que é o seu maior e melhor programa acadêmico da cidade da Beira e também do país. E cá estou eu, Sebastião Sarmento e...
1: É Carmina Albino, é verdade, não é? Para podermos arrancarmos nesta sexta-feira juntos. E olha que quando chega a sexta-feira nós trazemos as melhores emoções, as melhores rubricas que correram durante a semana, e sendo hoje dia 12 de junho, não será diferente. E hoje, caro ouvinte, prometemos com datas e fatos, onde vamos deixar ficar os fatos marcantes do dia 12 de junho. De igual modo, prosseguimos para podermos finalizar com a rubrica Sugestão de Leitura, onde estamos a trazer a obra pertencente ao Nelson Moda, intitulada Moçambique, Ilhachibal, quando Moçambique era província. Vamos acompanhar também o Saiba Mais. Hoje vamos conferir a rubrica Gênios, Minuto Ciência, Giro pelo Mundo, não é o que marcou a semana também. Nós fizemos uma viagem até a província da Zambésia, cidade de Quelimane. E para finalizar, caro ouvinte, vamos conferir a rubrica O Nosso Português. Você sabe que o nosso programa não é só feito de rubricas.
0: É claro, é feito também de muita música, ao som da nossa DJ Carmen. Uhum. Ela que se encarrega por colocar as músicas que eu vou.
1: Até a ficar DJ KC, não é?
0: Ok, DJ KC.
1: Exato. Pois bem, caro vinte, a esta altura estamos com 18 horas e 4 minutos. Queremos também estender esta saudação ao caro este processo. E assim que a esta altura está a trabalhar, bom trabalho, que tenha uma noite muito, mas muito produtiva. Caro ouvinte, vamos ao encontro da nossa saudação musical e voltamos dentro de instante porque queremos conhecer os fatos marcantes deste dia 12 de junho. Vamos acompanhar e eu volto dentro de instante. Não é? Há um assunto muito importante que vamos a falar, visto que o Dr. Jim Singano, nesta semana, ele trouxe-nos um tema muito importante, não é? Muito importante mesmo. E olha que o tema coincide com o dia de hoje. Falamos sobre o trabalho infantil como impedimento à construção de uma infância segura e plena. Este foi o nosso tema da aula aberta na terça-feira. Trabalho infantil como impedimento à construção de uma infância segura e plena. E recordar, caro ouvinte, que hoje, dia 12 de junho, não é, antes mesmo de irmos para datas e fatos, é o Dia Mundial contra o Trabalho Infantil. Nós estaremos aqui a trazer alguns pontos importantes, a recordar assim os fatos da semana, não é, que também a aula aberta constou, falando do trabalho infantil como impedimento à construção de uma infância segura e plena, e vamos trazer, não é, alguns pontos-chave concernente a este dia, não é, e também ao tema da aula aberta que se passou na terça-feira. Vamos acompanhar uma composição musical, como bem disse, um gesto de saudação. Vamos ao encontro de Omarion com o seu tema Distance. Ótima escuta e até já.

Estimado ouvinte, estamos de volta depois de termos acompanhado esta composição musical pertencente ao Marian com o título Distance Between Us, Distância Entre Nós, assim traduzido para a língua portuguesa. E para já vamos acompanhar a nossa rubrica, a primeira de hoje, que é a rubrica Datas e Fatos referente ao dia 12 de junho. Então, estimado ouvinte, acompanhe.

Estimado ouvinte, seja bem-vindo à rubrica Datas e Fatos para hoje, 12 de junho de 2026. Nos próximos minutos, estaremos a acompanhar os marcos que marcaram esta data no passado. De referir que 12 de junho é o 163º dia do ano no calendário Puta de Paris, começa entre um monge cristão e quatro rabinos. Já no ano de 1641, foi firmado o primeiro Tratado de Haia, estabelecendo uma trégua de 10 anos entre o Reino de Portugal e a República Holandesa. Anos mais tarde, isto em 1772, o explorador francês Marc-Joseph Marion e 25 dos seus homens são mortos pelos maoris na Nova Zelândia. Já no ano de 1834, fundação da Associação Mercantil Lisbonense, a primeira associação empresarial em Portugal, que mais tarde viria a ser denominada assim, que é Associação Comercial de Lisboa. Já no ano de 1998, o general Emílio Aguinaldo declara a independência das Filipinas da Espanha. Já no ano de 1914, massacre de Pokaia. Irregulares turcos matam 50 a 100 gregos e expulsam milhares de outros em uma operação de limpeza étnica no Império Otomano. Anos mais tarde, estamos a falar de 1940, na Segunda Guerra Mundial, 13 mil soldados britânicos e franceses se rendem ao Major-General Henry Rommel, em Saeval, líder do ANC, Nelson Mandela, é condenado assim, que é a prisão perpétua por sabotagem na África do Sul. Anos mais tarde, estamos a falar do ano de 1993, ocorre a eleição na Nigéria e é vencida por Machoud Abiola. Em 2014, início da Copa do Mundo FIFA no Brasil. Anos mais tarde, em 2016, 49 civis são mortos e outros 58 ficam feridos em um ataque à boate LGBT Plus em Orlando. Anos mais tarde, em 2017, estudante norte-americano Otto Warmbier volta para casa em coma depois de passar 17 meses em uma prisão norte-coreana e morre uma semana depois. Em 2018, Donald Trump e Kim Jong-un fazem uma reunião de cúpula entre Estados Unidos e Coreia do Norte na Ilha Sentosa, na Singapura. E por último, em 2025, o voo Air India 171 cai em Ahmedabad, Índia, matando 200 pessoas. Estimado ouvinte, desta forma que terminamos a rubrica Datas e Fatos referente a hoje.

Estimado ouvinte, depois de termos acompanhado os marcos deste dia 12 de junho, no passado, nesse caso os marcos que marcaram, entre aspas, nesse caso a história, vamos agora à música. E hoje, e nesse momento, não a cargo da DJ Carmen, mas sim de Sebastião. E vamos acompanhar a música do Mr. Bao com o tema O Meu Deus é Bom. Uma ótima escuta.

0: 18 horas e 19 minutos, caro ouvinte, antes mesmo de irmos ao encontro da rubrica Sugestão de Leitura, deixa-me dizer que hoje é o dia da Rússia, dia da paz no Chaco, isso no Paraguai, dia da independência das Filipinas e, como bem se tem antes, que é o dia internacional ou mundial contra o trabalho infantil. E dissemos que vamos tratar deste assunto ainda nesta edição de sexta-feira. E para já nos vamos ao encontro da rubrica Sugestão de Leitura, onde vamos finalizar com a obra da semana pertencente ao Nelson Moda, intitulada Moçambique. Opa! Parece que gosto muito de Moçambique, né? Mas é, não tem como. Chibalo. Quando Moçambique era província. Quem escreveu esta obra foi mesmo Nelson Moda. Vamos acompanhar para podermos fechar esta semana. E caro ouvinte, nós voltamos dentro de instante. Ótima escuta e até já.
1: Olá, amigo ouvinte, está ligado à Rádio Cidade. Bem-vindos a mais uma edição da rubrica Sugestão de Leitura. Hoje a nossa sugestão de leituras é o livro Chibalo, quando Moçambique era província, pertencente a Nelson Moda. Nelson Moda, nascido a 20 de novembro de 1984, no distrito de Nhamatanda, província de Sofala, Moçambique, é vice-presidente da comunidade de Santo Egídio, docente e investigador na Universidade Católica de Moçambique. Publicou em 2022 o seu primeiro livro, intitulado Chirico, Vozes de Paz em Moçambique, traduzido de português para italiano. Desde 2020 é mediador da paz para o Sudão do Sul com a comunidade de Santo Egídio e em 2016 foi mediador da paz entre a RENAM e o governo de Moçambique. A sua segunda obra, intitulada Chibalo, quando Moçambique era província, foi lançada recentemente e finalmente foi compilada em Moçambique e por um moçambicano a história da colonização portuguesa em Moçambique. Nelson Moda, neste seu importante livro, narra fatos históricos com rigor científico sobre os propósitos ocultos e reais da colonização portuguesa em Moçambique. Obviamente, sendo um jovem nascido muito depois da proclamação da nossa independência nacional, não tendo vivido a luta armada pela libertação nacional e muito menos o período colonial, propriamente dito, o autor serviu-se da sua experiência em pesquisa científica pela sua paixão à pátria, entusiasmo próprio em conhecer a história, pesquisar e questionar num passado que havia tirado toda a dignidade do povo moçambicano. No fundo, Nelson Moda, pela forma como narra a nossa história e apresenta sua análise crítica aos fatos, que nem sempre foram evidentes para todos nós, parece ter vivido o tempo do chibalo, da exploração do homem pelo homem, da expropriação das nossas terras. O título deste livro diz muito sobre o tempo colonial. O chibalo foi terrível, e refere-se ao trabalho forçado que os moçambicanos, sem nome nem outros direitos, eram submetidos pelos portugueses sobre tortura e humilhação. O trabalho forçado foi um instrumento que o colono escolheu implementar no seu plano oculto de explorar, saquear e exportar as nossas riquezas de Moçambique para Portugal. Moda deixa claro que o propósito da civilização invocado pelos portugueses era uma autêntica e premeditada farsa, pois de civilização nada havia, senão para um punhado de sortudos que atingiu a categoria de assimilado, como os pais de muitos outros, que em todo o território nacional não atingiam nem sequer 2% da população. Grande parte da população moçambicana, tanto no período colonial como durante a luta de libertação nacional de 1961 a 1974, construída por uma categoria de 98% da população. Era um verdadeiro povo, abandonados, não alcançados pelo desenvolvimento do colonizador, vivendo em condição de pobreza extrema, sem educação adequada nem privilégio. Na verdade, para os portugueses, todos os moçambicanos negros eram indígenas, no sentido de selvagens, exceto aqueles os que pensavam que se contavam com a categoria de assimilado. Digamos, de passagem, que mesmo estes cidadãos de terceira categoria não alcançavam a plenitude dos direitos e benefícios conferidos ao cidadão português. Continuavam subjugados. Sem dúvidas, o colonialismo foi maléfico, criou danos na identidade tradicional moçambicana e instou uma desnecessária e exacerbada reverência ao seu poder político, reverência essa que ainda nos nossos dias se pode notar na maneira de ser de alguns moçambicanos. Fomos obrigados a ser como eles, a falar a língua deles, a comer como eles, a desprezar as nossas tradições, os nossos hábitos e costumes para sermos a imagem e semelhança de tudo aquilo que é ligeiro. As poucas coisas que não nos permitiam que mudássemos eram continuar fortes e resistentes ao trabalho forçado, o que nos era característico, estudar apenas até a quarta classe, sermos apenas nós a irmos aos campos de plantação de algodão e sisal, sermos apenas nós a cuidar dos campos de cultivo, sermos apenas nós os seus empregados e criados. Nisto tudo, como moçambicanos, não fomos capazes de resistir imediatamente. Obedecíamos encurvados diante do patrão, mas sempre cientes de que estávamos a ser explorados, maltratados e a ser vilipendiada a nossa autodeterminação. A investigação de moda revela-nos ainda que a nossa independência é, de um lado, o resultado da revolta do povo contra o colonizador e, de outro lado, a inadequalidade do regime português em sustentar as colónias nos meios das crises internas. Contudo, o autor remete-nos à responsabilização da história, não como mera restituição do que foi saqueado ou pilhado pela exportação massiva, por via do chibalo, mas, sobretudo, como uma responsabilização moral e política de cooperação internacional. Moçambique, hoje independente, deve por si fazer contas com a história. Passados 50 anos de liberdade e independência, olhar o que deveria ter sido feito e como pode maximizar os recursos existentes para o desenvolvimento, que são a liberdade de imprensa, a educação para todos, a maximização do uso das línguas nacionais, o trabalho condigno e remunerado, entre várias conquistas. Todavia, ainda não alcançamos as capacidades técnicas e tecnológicas que nos permitiriam conduzir à exploração e transformação inteligente dos nossos abundantes recursos naturais, como

0: produtos agrícolas, pecuários, pesqueiros, ambientais, minerais, energéticos e a mobilização do nosso autoconhecimento responsável e transparente a favor da independência económica e desenvolvimento pleno do nosso povo. A nossa história, recente que ela é, deve ser devidamente estudada e documentada para que as atuais e as futuras gerações não sejam vítimas de manipulação de fatos. A conquista da nossa independência e a sua irreversibilidade demonstra a capacidade dos moçambicanos de ultrapassar os desafios, incluindo os menos prováveis. Amigo ouvinte, essa é a nossa sugestão de leituras para esta semana. Chibalo, quando Moçambique era província, pertencente ao Nelson Mode, sobre a chancela da livraria e editora Funze. E nós podemos encontrar este livro na editora Funze, que já está disponível. Beijos e abraços da Mónica António. Fiquem bem, sejam felizes e até à próxima oportunidade.
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2: Estamos de volta, estimado ouvinte, depois de termos acompanhado aqui a rubrica Sugestão de Leitura na Voz de Mónica António, onde trouxe o título, o livro de Nelson Moda, com o título Chibalo, quando Moçambique era criança. Estimado ouvinte, hoje é sexta-feira, e sexta-feira, estimado ouvinte, sabes como que é, né? Nós vamos aqui trazer a nossa energia, a nossa vivacidade, a nossa tudo aquilo que nós temos para o estimado ouvinte. E para já vamos com mais música e vamos acompanhar a música do Tim Saboana. E ótima escuta, estimado ouvinte.

0: Pois bem, caro ouvinte, 18 horas e 34 minutos, escutamos a música pertencente ao Time Sabaona com o seu tema Ekaia. E a esta altura já vamos para a rubrica Saiba Mais.
1: Realmente, vamos para Saiba Mais e...
0: A rubrica de curiosidades que é, talvez nem gostes muito, né?
1: Olha, eu gosto muito, só que eu tenho a preferida.
0: Ok, gira. Daqui a pouco vamos viajar.
1: É, realmente. E hoje nós vamos saber um pouco mais acerca do relâmpago.
0: Uhum.
1: Então vamos ali conhecer os mistérios por detrás do relâmpago. E acredito que, estimado ouvinte, deve estar curioso para saber, afinal de contas, o que vamos dizer. Então, presta atenção, estimado ouvinte, porque vamos à rubrica Saiba Mais. Até já.

do programa Eco Estudantil. Seja bem-vindo à rubrica Saiba Mais. Estimado ouvinte, sabias que um relâmpago pode ser mais quente do que a superfície do Sol? Sim, os relâmpagos são um dos fenômenos naturais mais impressionantes e poderosos da atmosfera. Muitas pessoas conhecem apenas o clarão e o trovão que o acompanha. Mas poucos sabem que um relâmpago pode atingir temperaturas próximas dos 30 mil graus Celsius, tornando-se várias vezes mais quente do que a superfície do Sol, cuja temperatura ronda os 5.500 graus Celsius. Os relâmpagos formam-se dentro das nuvens durante tempestades, quando partículas de gelo e água em movimento provocam a separação de cargas elétricas. Normalmente, a parte inferior da nuvem fica carregada negativamente, enquanto o solo ou outras partes da nuvem acumulam cargas positivas. Quando a diferença entre essas cargas se torna demasiado grande, ocorre uma descarga elétrica ou trovão, o som que ouvimos alguns segundos depois do clarão. Como a luz viaja muito mais rápido do que o som, vemos primeiro o relâmpago e só depois escutamos o trovão. Além do espetáculo visual, os relâmpagos desempenham um papel importante na natureza. Eles ajudam na formação de compostos químicos que enriquecem o solo com azoto, elemento essencial para o crescimento das plantas. No entanto, também pode representar perigo, causando incêndios, danos materiais e acidentes quando atinge pessoas, árvores ou edifícios. Por isso, durante tempestades, recomenda-se evitar espaços abertos, não procurar abrigo debaixo de árvores isoladas e afastar-se de objetos metálicos e de superfícies com água. O fenômeno dos relâmpagos mostra como a natureza pode ser simultaneamente fascinante e poderosa, transformando uma simples tempestade num verdadeiro laboratório de energia atmosférica. Estimado ouvinte, desta forma terminamos a rubrica Saiba Mais de hoje, onde ficamos a saber que o relâmpago pode ser mais quente do que a superfície do Sol. Eu me chamo Sebastião Sarmento e prometo voltar numa próxima oportunidade com mais novidades. Boa noite. E cá estamos nós de volta a trazer o aquecimento muito mais do que o relâmpago nesta sexta-feira fria, neste caso, frio, muito frio, nem por estes dias. E cá estamos nós na sexta-feira a trazer o melhor do entretenimento e das rubricas aqui no seu, no meu, no nosso programa Eco Estudantil. E nós prosseguimos nesta sexta-feira e para já vamos acompanhar esta música pertencente ao Nuno Abdul com o título Minha Mulher. Então, estimado ouvinte, ótima escuta.

Estimado ouvinte, estamos de volta depois de termos acompanhado sexta-feira a rubrica Gênios, que hoje vamos falar acerca desta grande figura moçambicana, o Malangatana Valente Nguenya. E quem vai nos trazer esta rubrica é a nossa querida colega Carmen Albino. Acompanhe.

Boa noite, estimado ouvinte. Seja bem-vindo à rubrica Gênio. E para esta edição, vamos conhecer a vida e obra do Malangatana Nguenha. Malangatana Valente Nguenha nasceu em 1936 em Matalana, no sul de Moçambique. Cresceu durante o período colonial português, numa realidade marcada por desigualdades e limitações para a população africana. Desde cedo, demonstrou talento artístico, mesmo sem formação académica formal em artes. Na juventude, começou a trabalhar como empregado doméstico e jardineiro. Foi nessa fase que teve contacto com ambientes culturais que estimularam seu talento. Nos anos 1960, começou a pintar com mais intensidade. Suas obras rapidamente chamaram a atenção pelo estilo expressivo, cores vibrantes e figuras humanas dramáticas. Malangatana tornou-se um dos símbolos culturais da luta pela independência de Moçambique. Suas pinturas retratavam sofrimento e opressão colonial, espiritualidade africana, esperança e resistência. Por causa do seu envolvimento político e artístico, foi preso pela polícia colonial portuguesa em 1964. Após a independência de Moçambique em 1975, sua arte ganhou ainda mais projeção mundial. Ele expôs na Europa, África e América. Produziu murais públicos. Trabalhou também como poeta e ator. Malangatana é considerado um dos maiores nomes da arte contemporânea africana. Além de artista, foi deputado na Assembleia da República de Moçambique e defensor ativo da cultura nacional. Faleceu em 2011, mas seu legado permanece vivo como símbolo da identidade e da criatividade moçambicana. Malang Valente Nguenha. Boa noite e fique bem.

0: Pois bem, caro ouvinte, conferimos a rubrica Gênios, onde falamos do Malangatana, este que foi um grande artista moçambicano, não só também foi deputado e deixou um grande legado.
1: Realmente um grande legado que acredito que todos os amantes da arte, da pintura, das artes plásticas devem seguir e acredito que seguem, porque as obras de Malangatana fazem sucesso até hoje. Uhum. E acredito que farão por muito e muito mais tempo.
0: Exato. Pois bem, caro ouvinte, como bem dissemos que hoje é o Dia Mundial contra o Trabalho Infantil e já sabe que nós esta semana no programa Eco Estudantil, sim, na rubrica Aula Aberta, nós trouxemos este tema com o Dr. Dilma Singano, em alusão, e foi um dos temas que marcou a semana, visto que hoje, dia 12 de junho, nós celebramos o Dia Internacional contra o Trabalho Infantil. E deixa-me dizer que o trabalho infantil refere-se ao emprego de crianças em qualquer trabalho que priva-as da sua infância, interfere na capacidade de frequentar a escola regularmente e é considerado mental, física, social ou moralmente perigoso e prejudicial. Esta prática é considerada uma exploração por muitas organizações internacionais. A legislação em todo o mundo proíbe o trabalho infantil. Essas legislações não consideram todo o trabalho das crianças como trabalho infantil. As exceções incluem trabalho de artistas infantis,

0: Não só também aquelas que são entidades competentes estarem mais envolvidos no combate ao trabalho infantil, que ainda é um assunto muito sério a ser tratado aqui em Moçambique, visto que a pobreza é extrema, não é? Então há crianças que precisam de estar envolvidas também naquilo que concerne a sustentabilidade.
1: Trazem muito mais, por exemplo, vamos dar exemplo aqui na cidade da Beira, temos muitas crianças que vêm de Búzios, de Marromeio, de Caia. Então as famílias, os pais e muitas vezes pessoas estudadas, académicas até, acabam por contratar estas crianças para tomarem conta dos seus bebês menores enquanto eles vão para o trabalho, e outras até acabam levando estas crianças para poderem venderem amendoim, venderem bolinhos ali pela rua, e acabam fazendo com que estas crianças não estudem. Portanto, elas dão mais prioridade aos seus filhos, fazendo com que eles estudem, e deixam essas crianças ali sem estudar,
0: Relentes,
1: ao relento, e só saem de manhã e voltam à tarde, no produto, se calhar muitas vezes à
0: Quer
1: noite.
0: dizer, são pessoas que têm conhecimento que não se deve, aliás, que o trabalho infantil é crime. São pessoas que têm conhecimento disso, mas em todo caso têm explorado brutalmente as próprias crianças.
1: Infelizmente, até mesmo advogados, pessoas de direito que fizeram o curso de direito, eles têm contratado crianças para fazerem trabalhos, alguns forçados, e eles trabalhos de venda. E isto é triste. É triste porque é promovido por pessoas que conhecem e que sabem que aquilo é crime.
0: Exato. E os advogados são aí. Se deixasse também, eu vou te intimar. Hein? Tu tens provas, não? Tens provas.
1: A parte do boi que não referi
0: A
1: a
0: ninguém.
1: ninguém,
0: Sim,
1: a
0: mas
1: nenhum nome.
0: mexeste nos advogados. Hein? É verdade, cara ouvinte. E nós, como se diz, pedimos desculpa, não é? Nós não pedimos, referenciamos a todos os estudados, não é, que têm feito este, que têm se portado desta maneira, não é, para não fazerem isto, não é? Porque a nossa missão como povo moçambicano é nos ajudarmos. Realmente que pesa este ato, não é? Mas olha que também estas crianças precisam de oportunidades, não é? Precisam de oportunidades. Então, se temos esta oportunidade de ajudar estas crianças desfavorecidas, que possamos ajudar de uma boa forma, não é? Se esta criança vem para nos ajudar, também que nós possamos retribuir de uma boa forma. E pensa-se também num ponto muito importante que falamos aqui, nos bastidores, a respeito de você, por ajudar uma criança, termina a sua 12ª, o seu nível, vamos lá, 10ª classe, vai para um instituto, e daí tem a questão já da empregabilidade. Esta já é um trabalho a ser feito pelo próprio cidadão, não é? Mas em todo caso, todo lavar os pratos, cozinhar, não sei o que, isso não é trabalho infantil, né? Alguém está a dizer-se à altura, mamãe, estás a ouvir, né? Estás a ouvir? É para acordar, lavar o prato. E é questão de ajudar, não é, com as tarefas domésticas, mas não que seja trabalho infantil. Estamos a falar de trabalhos pesados que não são suportados por crianças, ou não é merecido que uma criança faça isto. Em todo caso, não ao trabalho infantil, está bem? Caro ouvinte, nós estamos com 18 horas e 53 minutos, já fora do tempo, e a esta altura vamos em encontro de uma composição musical e voltamos dentro de instante, porque temos a nossa última rubrica de Shafikar. Não será possível fazermos esta viagem até a Calimane na rubrica Giro pelo Mundo. Vamos acompanhar a música de Punidor no seu tema Miúda Bonita. Olha aí, Miúda Bonita.
1: Acho que está a falar da carne.
0: É, sim. Não duvida, né? Vamos acompanhar.

0: Pois é, caro ouvinte, conferimos a música do Punidor, Miúda Bonita. Estamos com 18 horas e 57 minutos, já a colocar o ponto final à presente edição do Eco Estudantil, mas temos aí alguma rubrica, não é? Que é o nosso português, mas caro ouvinte, nós nos despedimos com a promessa de voltarmos a... próxima semana, mas eu ainda fico porque temos que dar continuidade ao Vivacidade dentro de instantes.
1: Quem se despede sou eu mesmo, Sebastião Sarmento esteve aqui e a Carmen Albino a lhe trazer o melhor do entretenimento estudantil nesta sexta-feira no teu, no nosso programa Eco Estudantil. E para já, estimado ouvinte, pegue o seu bloco de notas e a sua caneta e vamos à última lição do dia no nosso
2: Diz-se, este tipo de problemas dizem respeito a toda a gente? Ou este tipo de problemas diz respeito a toda a gente?
3: Este tipo de problema diz respeito a toda a gente. Porque o problema é que afeta a toda a gente.
4: Exato.
3: Razão esta que já diz a respeito a toda a gente.
4: Okay.
3: Então e para ti?
5: Eu queria para a segunda opção, não a primeira. A primeira não está...
4: Este tipo de problemas diz respeito a toda a gente.
5: Sim.
4: É isso?
5: Sim, para mim é essa.
4: Por que esta?
5: Eu acho que é assim porque tá a afetar toda a gente. Não é um grupo só, acho que abrange a todas as pessoas. Assim.
6: Para mim diz a toda a gente.
4: Esse
6: não,
4: tipo
6: diz,
4: de problemas diz respeito a toda a gente.
6: Diz a toda a gente.
4: Exato.
6: Isso porquê? E nós temos que observar. A toda a gente estamos a falar de nós. Dizer ou ouvir dizer. Ouvir dizer não basta.
4: Exato.
6: Diz a mim e os outros, toda a gente.
4: Exato.
6: Dialogando comigo. Está a perceber?
4: Poxa.
6: Aquilo que eu sou também pode levar para os outros.
4: Exato.
6: É preciso compreendermos essa passagem.
4: Exatamente.
6: Então,
4: exatamente.
6: Quando dizem, está a ouvir dizer, ok?
2: Não diga, este tipo de problemas dizem respeito a toda a gente. Diga, este tipo de problemas diz respeito a toda a gente.
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0: 19h01, vamos às notícias a esta altura. Governo acompanha apoio a moçambicanos vítimas de xenofobia na África do Sul. A secretária de Estado dos Negócios Estrangeiros e Comunidade Moçambicana no Exterior inicia hoje uma visita de trabalho à África do Sul. Durante 4 dias, Maria de Fátima Manso vai acompanhar assistências moçambicanos afetados pelos ataques xenófobos no país vizinho. Sociedade civil defende valorização da solidariedade às vítimas das cheias em Moçambique. Académicos, jornalistas e membros da sociedade civil defendem a valorização das ações de solidariedade prestadas no âmbito da assistência humanitária às vítimas das cheias e inundações no país. O posicionamento consta das propostas apresentadas ontem à primeira-dama Gata Chapo em audiências concedidas a representantes de instituições nacionais e internacionais. A representação do Media Club, o jornalista Tomás Vieira Mário, destacou no encontro a necessidade de reforçar a mobilização interna em resposta aos desafios que o país enfrenta. Já o académico Jamis Taim, a representação da Universidade de Ciências e Tecnologia, Joaquim Alberto Chissano, apresentou uma iniciativa que visa homenagear os cidadãos e empresas que contribuíram para apoiar a comunidades afetadas pelas calamidades naturais no país. Terceira edição do Fórum Cultural e Criativo Debate Futuro das Indústrias Culturais e Criativas. Terminou esta quinta-feira em Maputo a terceira edição do Fórum Cultural e Criativo, um encontro que reuniu durante 2 dias artistas, empreendedores, gestores culturais, representantes de instituições públicas e privadas, municípios e parcerias nacionais e internacionais, para refletir sobre os desafios e oportunidades das indústrias culturais e criativas ICCE Moçambique. Promovido pelo projeto Cultivo Arte, Fortalecimento do Setor Cultural em Moçambique, o evento decorou no Centro Cultural Franco-Moçambicano, afirmando-se como uma importante plataforma de diálogo, partilha de experiências, criação de parcerias e construção de soluções para o fortalecimento do setor cultural e criativo nacional. Já em Maputo, cooperativas africanas chamadas a assumir papel central no desenvolvimento do continente. A cidade de Maputo acolheu esta semana a 12ª Conferência do Comitê Técnico da Conferência Ministerial Africana das Cooperativas, que durante 3 dias reuniu representantes de governos, organizações cooperativas, setor privado, parceiros de desenvolvimento, académicos e especialistas de diversos países em promoção do cooperativismo moderno e pela NETCOOP, através da SOCODAVE, DGRV e NORGESVEL, em coordenação com a Aliança Cooperativa Internacional África e ICA-África e o Ministério da Economia de Moçambique. Presidente da República garante empenho na investigação do assassinato de Dom Osório Sitora. O Presidente da República, Daniel Chapo, reitera que as autoridades da Administração da Justiça estão empenhadas para o esclarecimento do assassinato de Dom Osório Sitora. Daniel Chapo renovou a garantia esta sexta-feira na Catedral de Calemane no funeral eclesiástico oficial de Dom Osório Sitora, assassinado sábado na residência oficial. Por outro lado, o Presidente da República descreve Dom Osório Sitora Afonso como um homem de paz, por isso exorta a comunidade católica a seguir os seus princípios. Primeira-ministra defende a redução da distância às unidades sanitárias para combater mortalidade materno-infantil. A primeira-ministra diz que Moçambique não pode aceitar que a distância entre as comunidades e as unidades sanitárias continuam a contribuir para o aumento da mortalidade materno-infantil. Bem-vindo a Lavi, garante por isso que o governo está a investir em serviços primários de saúde através do fortalecimento do subsistema comunitário de saúde. A primeira-ministra, bem-vinda Lavi, falava hoje em Maputo na abertura do Fórum sobre o Subsistema Comunitário de Saúde, redução da mortalidade materna e infantil em Moçambique. Governo quer reduzir em 40% custos na compra de autocarros para transporte público. O governo pretende reduzir para perto de metade o valor gasto na compra de autocarros para o transporte público por ano. Objetivo: reduzir os custos em 40% através da instalação de uma linha de montagem de autocarros que vai permitir que o país adquira os mesmos localmente. É uma informação prestada hoje em Maputo pelo ministro dos Transportes e Logística, João Matlomba, na sequência da decisão do Conselho de Ministros que autoriza o governante a lançar um concurso público internacional para a seleção de um parceiro para viabilizar a montagem da linha em Moçambique. O ministro dos Transportes e Logística falava no encontro que manteve hoje com representantes da Confederação das Associações Económicas de Moçambique, no quadro do diálogo público-privado, ferroviário, rodoviário, marítimo e aéreo, numa rede eficiente, digitalizada e competitiva. O presidente da CTA, Álvaro Macink, diz que este processo pode estimular o investimento privado, aumentar a concorrência e transformar o país numa porta de entrada para a África Austral. A proposta da CTA foi apresentada ao governo no encontro que a agremiação manteve hoje com o ministro dos Transportes e Logística no quadro do diálogo público-privado. Canadá e Bósnia-Herzegovina abrem jogos do Grupo B do Mundial 2026. Canadá e Bósnia-Herzegovina abrem hoje às 21 horas de Maputo os jogos do Grupo B do Mundial 2026. Para o mesmo grupo, os Estados Unidos da América e o Paraguai medem forças às 3 horas de madrugada deste sábado. Na abertura ontem, a África do Sul perdeu com o México por 2-0 e a Coreia do Sul venceu a Chequia por 2-1 a nível do Grupo A. 19:09, está completa a informação a esta altura apresentada por mim, Carmela Albin. Obrigada pela atenção dispensada e até já.
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exagera. 19h24, voltamos para a última parte do Viva a Cidade. Caro ouvinte, já sabe que hoje é sexta-feira e começamos a sextar a partir das 17 horas. Nós entramos em grande e vamos também finalizar em grande para esta edição de 12 de junho de 2026. Caro ouvinte, sabe que a hora 19 promete com o beat ao seu gosto, onde o estimado ouvinte tem assim a oportunidade de poder ligar, pedir a sua música e endereçar alguém especial. E vamos até as 20 horas, onde às 21 horas nós tocamos música variada e agradável aos seus ouvidos. Sendo sexta-feira, não será diferente, ainda melhor, não é? Ainda melhor, sexta-feira, início de fim de semana. Diga-nos como é que está a sua agenda para este fim de semana, onde é que está agora, como é que foi o seu dia de trabalho.

0: Caro Vinte, pode muito bem fazer parte da rubrica Beat ao seu gosto através do 87 99 39 048, 87 99 39 048. Ligue para nós, peça a sua música, endereça a alguém especial, diga-nos como é que está a sua agenda para este fim de semana. 87 99 39 048. Se estamos em grande aqui no Viva a Cidade. Olá, boa noite.
1: Viva, viva, boa noite. Viva, mano.
0: Celino, boa noite. Felizmente que és o primeiro ouvinte.
1: Realmente, realmente, realmente. Por um pouco seria o segundo.
0: Ah, meu Deus do céu. E diga-me agora onde é que está: Porto, casa ou barbearia?
1: Realmente, agora mesmo estou na barbearia, já saí do recinto portuário, 17h30, e agora estou aqui na barbeira mesmo. E é como sexta-feira, vim já cabeçar os homens para daqui a pouco saídinha para a sexta. Sexta vai escolher, é a sexta. É aqui bem certinho aqui mesmo, vou bater, vou engolir só mais aqui no corredor, pronto, quando estou mais próximo do corredor, pronto, daí okay. Para ficar mais próximo de casa, né?
0: Ok.
1: Pode.
0: Exato, mas está de que lado? Mais para Estiva ou mais para este lado mesmo do corredor ali na padaria Schwab?
1: Yeah, realmente agora, nesse próximo momento, estou aqui na barbearia, está bem próximo da Escola Inicial, bem próximo da portão da Escola Inicial.
0: Ok.
1: E para quem sai da Igreja Católica.
0: Ah, ok, tudo bem. E a tua agenda é esta, e os clientes, que tal?
1: Já, realmente, estou aqui mesmo a tentar já caprichar um e outro aqui. É, realmente, quando estão à espera, pronto, não temos como. Vamos algum mês já com a rádio, vamos pedir já para eles.
0: É verdade, eu mando um chico coração para eles aí.
1: Claramente, já estão a restaurar esse vídeo já.
0: Exato. E, Celino, que tal, em termos de música para hoje?
1: Ah, realmente, eu pedi uma música ontem, nem cheguei a escutar, então tive uma chamada.
0: Vamos a não, isto.
1: Ontem não cheguei a tempo de escutar a música, porque tive uma chamada de casa aí, tinha que ajudar meu pai, estava tá incomodado.
0: Ok.
1: E tive que levar para o hospital ontem mesmo, pronto.
0: Mas está um pouco estabilizado hoje?
1: Já está, bem, não, mais ou menos, ainda continua a mesma situação, mas mais ou menos hoje.
0: Ok, rápido das melhores.
1: Espero que melhore mais rápido possível.
0: Amém.
1: Pode.
0: E vamos.
1: Já podemos escolher a música. Vamos contar com a música de ontem, como eu escutei o Dano Vuma, ao lado do Vitor, com o seu tema Me Fala.
0: Exato, tudo bem. E a quem vai endereçar?
1: A música para todos que estão escutando aqui mesmo dentro da barbearia, para eles fazerem tempo com ele, e para a mana aí no estúdio, e para todos aqueles que me conhecem. E para os que estão na espera também, na linha, acompanhem também.
0: Estão bem ansiosos, tipo como se ali não está do tempo.
1: Ah, certo, não tem como,
0: cada um com o seu tempo, né?
1: Aí tu sabe,
0: Exato. E Celino, é tudo.
1: É tudo. Aí, mano, bom trabalho.
0: Muito obrigada, bom trabalho para si também. Boa sexta-feira, bom final de semana junto dos seus clientes ali. Rápidas melhoras para o seu pai. Até segunda-feira.
1: Obrigada.
0: Exato, okay. Muito obrigada.

0: Ζόρζη. Boa noite, Manacarme. Boa noite, ouvinte, já para ajudar esta maquinista da Rádio Cidade.
1: Boa noite, como está?
0: Aqui está tudo bonito, bonito. Nossa doutora Mana, estuda a 105.2.
1: Aqui também está tudo bonitinho, bonitinho, mano, uma sola.
0: João Manuel.
1: Ah, mano, João, você é brincadeira. Não pode até levar essas dicas do outro. Ah, eu aqui ia colocar teu ID de Mano Massola. Até eu queria dizer, mano, João Manuel, pela voz. Não, mano, João Manuel, eu juro. Tá levando a ID de Mano Massola. Ela está aí perto.
0: Mas você está no pioneiro.
1: Sim, é que vocês já andam muito juntos, então eu já sei. Mas sim, em todo caso, mano João Manuel, não pode fazer mais isto, hein?
0: É a última vez, mano, vou fazer mais isto. Tá bem.
1: É que eu já conheço, essa ideia aqui é de Mano Massola. Mas já ouvi a sua voz, não é? Ouvi a sua voz.
0: Sim,
1: e já queria ficar admirada, como? Sim, e hoje na semana, qual é a agenda?
0: É, a agenda do momento mesmo, estou aqui em Cerâmica, terminar mesmo aqui no Praxe de Bicho, esclarecer para aqui para ir em Cerâmica, para ir em casa, em Anísua, para chegar em casa, descansar, mano.
1: Exato, eu desejo aí bom descanso, é sexta-feira, acredito que sábado, domingo, terá uma agenda diferente.
0: Sim, com certeza, com certeza.
1: Exato. E em termos de música?
0: Hoje gostaria de escutar música de Eragdumi, Eragdumi, Remember Me.
1: E a quem vai endereçar?
0: Essa é a música vai endereçar para ti mesmo, mano, em julho de 105.2.
1: Muito obrigado.
0: E não esquece minha esposa, responde Helena Francisco, minha duas filhas, não é João Manuel, não é João Manuel. Não esquece meu irmão, Massola Manuel, minha irmã, Maria Manuel. Amigo, fazedor da 105.2. Saí Massora, Mano Juta Esconte, Chico Antoi, Big Gnado, Bairro, Bairro, Bairro Said. É para todos os ouvintes, já esse no Magnífico, a 105.2. Recebe um forte abraço de João Manuel, de Igreja das Vias. É para a Mana aí, condição para o trabalho. Bom regresso para casa, Mana.
1: Muito obrigado, Mano João Manuel. Olha, bom regresso a casa para si também. E até amanhã.
0: Tchau, tchau.
1: Aliás, até domingo às 3 ou segunda-feira.
0: E com certeza, agora.
1: Exato. Tchau, tchau.
0: Tchau.
1: Olá, boa noite. Xê, Manu Fundice.
2: Mana Carmen.
1: Oi, Manu Fundice, como está?
2: Ah, está tudo bem. Mesmo com problemas, não há problema. Muito obrigado.
1: Amém,
2: que muito bom. Muito obrigado pela preocupação da Mana Carmen.
1: De
2: ela
1: nada.
2: Está bem mesmo, 100%.
1: Que bom, ela já está em casa. Aliás, estás em casa agora?
2: Mas não, estou para entrar em casa.
1: Ah, ok.
2: Mas ela tem medo de falar no telefone.
1: Eu já percebi isso. Mas em todo caso, Mano Fundice, agenda para este fim de semana na Matola. Que tal? Como é que está? Quando é sexta-feira?
2: Olha, aqui na Matola, quando é sexta-feira, esse buchano de um lado para o outro. Como estou aqui na zona de circular, né?
1: Ok.
2: Há uma famosa terceira rotunda, a famosa primeira rotunda. Ei! Aqui, as pessoas estão a comer dinheiro com a boca, mano.
1: Exato. Estão a comer com a boca.
2: Estão a comer com a boca. Nós já descobrimos. Só ficar em casa é barato e seguro.
1: Exatamente.
2: Se for já perceber, as pessoas têm mais de 40. Já são fiéis as suas esposas. Porque o tempo está agressivo. Ei, okay. não, nenhuma mulher quer palavras.
1: Ok, tudo não, bem.
2: Mesmo ser um momomo, tem que ter dinheiro no bolso. sim, para não ocupar o espaço.
1: Uhum.
2: Já estou a ver os ouvintes a zangar comigo. Peço desculpa. Vou ser rápido.
1: Ok, então de música.
2: Estou a pedir DJ Cobanito. Tormento. DJ Cobanito.
1: Cobanito.
2: DJ Cobanito.
1: Exato. Com o tema Tormento.
2: Tormento. Exatamente.
1: Ok, já que a música.
2: Quero dedicar a música a ministra dos negócios particulares, até arrepia o corpo, meu Deus.
1: Sim.
2: Argélia, Marichelle, Insana, os meus filhos, os grandes homens da Rádio, do caso do senhor Massola, e o senhor Silva, o homem de duas máquinas, o senhor Barranquinho, e também o senhor João. E para todos os ouvintes que estão à escuta, há um ouvinte que um dia que ligou nesse espaço de música e disse que era anônima.
1: Exato.
2: E o marido também chamava-se anônima também. Para ela também, boa noite, gostei. Uhum. É a marca dela.
1: É a marca
2: e
1: dela.
2: Ti, é bom final de semana. Não vou dizer juízo porque já tens. Esteja aí a trabalhar, não esteja a comer dinheiro com a boca.
1: Exato.
2: Que Deus te abençoe, que consiga concretizar os teus sonhos, que é construir uma casa, não é? mesmo com problemas.
1: Não é um problema, a minha vida
2: muito
1: é tão
2: obrigado, boa noite.
1: Exato, muito obrigado, mano, me fundisse. Boa noite, bom final de semana. Amém, muito obrigada. 19 horas, aqui a esta altura está a dizer: é, Carmen, é, nada. Olá, boa noite.
3: Boa noite, boa noite.
1: Boa noite, como está?
3: Estou bem, na graça do Senhor, não sei do outro lado.
1: Aqui também está tudo bem. É o mano Malauíça?
3: Não, não, Binácio.
1: Binácio, Binácio, de onde escuta a Rádio Cidade?
3: Manganhe, Manganhe.
1: Exato. Como é que está Manganhe e qual é a tua agenda para este fim de semana?
3: Apenas em casa, em casa. Não há saída ainda.
1: Exato. E hoje o que vamos escutar?
3: Hoje vamos escutar a música de Cubita. Qualquer tema.
1: Cubita?
3: Sim, sim.
1: Ok. E a quem vai endereçar?
3: A música vai para meu cunhado Melinho, em primeiro lugar. Meu primo, meu sobrinho Jorge, minha irmã Eugênia.
1: Uhum.
3: E todos os ouvintes da Rádio Cidade.
1: Ok, eu encontrei aqui a música da Cubita, do Jaime, pode ser?
3: Pode ser.
1: Exato, e é tudo?
3: É tudo. Sim.
1: Muito obrigada, Bonácio. Bom fim de semana para si e até segunda-feira.
3: Obrigado.
1: Muito obrigado.

0: Alô, boa noite.
1: Muito boa noite, mana Carmen. Muito boa noite, ouvintes interligados à Cidade FM.
0: Boa noite, de quem está hoje?
1: A voz pertence ao inconfundível Manuel João José, falando diretamente do 8º bairro Macurungo.
0: Macurungo, exatamente.
1: Sim,
0: E diga-me
1: sim,
0: como é
1: sim, sim.
0: que está o final de semana em Macurungo, sexta-feira?
1: É, acabo de largar agora, desci aqui na televisa, batendo um papo com brades e amigos aqui.
0: Sim, mas que
1: Daqui a
0: tal o
1: nada
0: ambiente
1: estarei.
0: aí na
1: É,
0: televisão?
1: sempre marcando Macurungo, bem movimentado.
0: Ok, daqui a pouco Macurungo vai se igualar com Munhava.
1: Não, não tem a ver, só
0: Não
1: que
0: tem a
1: são
0: ver.
1: gente, não tem a ver, gente educada. É, especialmente a Augustaímo, Chico Aptoi, temos também Dona Carmen, temos Faisal Amade, temos. Epa, somos muito. O clube é maior da turma 1 da Cidade FM. Quero que esse final de semana seja repleto de muitos carinhos para todos aqueles que são carinhados, para os que não são carinhados também esperem que um dia serão carinhados.
0: Exato. E a música esta fica mais um pouco.
1: É, sim, seria a melhor escolha.
0: Exato. E é
1: Depois
0: tudo.
1: tenho
0: Diga.
1: uma sugestão para os ouvintes, e a nossa turma, né?
0: Sim.
1: Temos que encurtar as nossas. Esse é o espaço de música, só que as dedicatórias são. Fazem com que os outros ouvintes querem participar e não participem. E eles dedicam os mesmos ouvintes. Nós queremos novos ouvintes e também querem participar. E dedicam sempre mesmo as pessoas. O espaço também tem que alargar. Estamos a pedir para que o coordenador da Cidade FM nos dê mais pelo menos uns 30 minutos para que o programa seja mais requintado.
0: Ele está a ouvir, ele está a escutar a rádio nesta altura.
1: Mano, lhe estima, né?
0: Exatamente.
1: Ok. Eu sei que tem coração de ouro. Espero que. Epá, vai nos ouvir.
0: Exatamente.
1: Um bom trabalho para
0: E não, não, não, não, não, não. Estou a pedir falar de novo. Eu estou a gravar agora. Ele tem que. Eu vou mandar essa mensagem para ele. Estou a pedir de novo.
1: ele. Sim. Peço para que os ouvintes sejam mais breves em termos de. Aqui é um espaço de música, pelo menos temos que pedir, ou mesmo dedicar para 4 ou 5 ouvintes. Não podemos ter lista de 10 pessoas enquanto os outros querem entrar na linha. A linha é, pá, sei que é a turma da Cidade FM, é difícil entrar, mas temos pelo menos 4 ouvintes. Chico Optoi, conhece? Epá. Xanjunja, conhece? Tem que falar outros ouvintes. Falamos de 4 ouvintes, deem um espaço aos outros, para que a equipe seja completa, não é isso?
0: Ok, e o pedido que fizeste?
1: A música de Solole é novo, qualquer que seja, mas.
0: Não, música, fizeste outro pedido. Pediste mais 30 minutos, não é isso?
1: Sim, o pedido de 30 minutos do espaço.
0: Exato, muito obrigado. Bom final de semana para si e até segunda-feira.
1: Até Manguana.
0: Exato, obrigado.
1: Sinalonga, Manguana. Bom trabalho aí.
0: Obrigado.

0: Pois bem, caro ouvinte, voltamos para atender mais ouvintes. Olá, boa noite.
1: Alô?
0: Alô, boa noite, tudo bem?
1: Sim, estou bem.
0: Eu também estou bem. A voz a quem pertence?
1: Aqui está falando com o Brian, filha da Celestina da Chamba.
0: Com o Brian. Brian.
1: Sim.
0: Brian, teu nome é muito bonito. Quantos anos tens?
1: Tenho 12.
0: 12 anos. Estás a frequentar que classe?
1: Sétima classe.
0: Em que escola?
1: Júlio Engenheiro.
0: Exatamente. Brian, tua mãe está bem?
1: Sim, ela está bem.
0: Que bom. Brian, o que vamos escutar? Música.
1: Música de Paula Fernandes.
0: Com o tema?
1: Cuidar mais de mim.
0: Ei! Brian, Brian, você tem teu pedido, eu sei que você tem teu pedido. Tua mãe está a dizer para pedir essa música, mas qual é o teu pedido?
1: Ela vai dividir a música do Trifine.
0: Exato, com o tema.
1: A nova música dele.
0: Ok, tudo bem. E para quem vai interessar?
1: A todos os ouvintes da Rádio Cidade. E incluindo Patô e Esquilo Branquinho,
0: Okay.
1: Mano Fernando Mufundice, Dona Silvia, Mano Alberto Chivante, Dona Laura, Denilde e a todos os ouvintes da Rádio Cidade.
0: Sim, senhora, você escuta a rádio. Tá de parabéns. Tá de parabéns, Brian. Muito obrigada pela sua participação. Um beijo para sua mãe e sua família. Um de coração para si. Bom final de semana. E até segunda-feira, tá bem?
1: Sim.
0: Tá bem, muito obrigado.

0: Olá, boa noite. Mas
1: Como é que estás?
0: felizmente estás aqui. Luís Empresa, diga-me qual é a sua agenda para este fim de semana.
1: Ah, estar em casa mesmo, preparado, tenho a gente.
0: Ok, tudo bem. E Luís Empresa, diga-me em termos de música.
1: Eu vou dar a música de Suzy, mas a cantora é bem assim, eu acho que é Suzy.
0: Suzy.
1: Isso.
0: Como cantor vos esqueceu-se? Essa música ninguém canta. Suzy, ok, tudo bem? Alguma novidade da Suzy aí?
1: Não, só gosto da música mesmo.
0: Ok, tudo bem. E a quem vai endereçar?
1: Primeiramente vai para o grande amigo aí, Luiz Adolfo, a esposa meu Francisco, Maninho, minha mãe Maria Elizabeth Quente, minha irmã Natália Maria Dinga, amigos está aí, tornando-me bonito, um ator, um Gaspar Michoni. E a mana, para hoje tudo, a voz corrente diretamente deste texto para a antiga. Epa, outra coisa, que havia esquecido para todos os colegas da Espuma de Moçambique e recebo um relato de
0: Muito obrigado, Luís Empresa. Boa noite, bom final de semana. Até segunda-feira.
1: tchau, pinta.
0: Obrigado. Vamos em encontro de dois ouvintes. Estamos sem tempo para não criarmos aquele barulho que criamos ontem. Chegamos até às 20 horas e não foi possível tocarmos todas as músicas em 60 minutos, não é? Então, hoje isso não pôde acontecer. Vamos em encontro de mais dois ouvintes. Olá, boa noite.
2: Boa noite, como está?
0: Eu estou bem do seu lado.
2: Também está tudo bem.
0: Que bom, esta voz é quem pertence.
2: André, a partir da. André, a partir da zona de Ponta Gé.
0: Exato. Diga-me, André, como é que está o movimento na Ponta G? É a tua agenda para fim de semana?
2: Aqui o movimento está calmo, não na minha zona, não sei para outra zona, mas. Eu, por enquanto, estou aqui em casa à espera do jogo daqui a pouco.
0: Não vai sair hoje?
2: Não, não.
0: Ok, tudo bem. Em termos de música?
2: Eu.

0: Boa noite, como está? Aqui também está tudo bem. A voz a quem pertence? Joaquim, quem? Eu estou a ouvir-te com ruídos, mas em todo caso, a Joaquim, de onde escuta a cidade? Manga. E como é que está a passar a sua noite?
1: Ah, estou a passar tudo bem.
0: E em termos de música?
1: Sim, queria ouvir a música, mas o cantor, não sei de onde, mas é aquele que cantou A Minha Mãe é Bandido, mas não é esse, não. É, o título é O Meu Vizinho.
0: Amiga bandida.
1: O cantor é o mesmo, mas o título da música é O Meu Vizinho.
0: Meu vizinho.
1: Sim.
0: O que é teu vizinho que fez?
1: É que o vizinho estragou o meu lar, né?
0: Ok.
1: É que estragou o meu lar.
0: Ok. E a quem vai endereçar?
1: Endereço para minha mãe, meu pai também, e a minha esposa, que está no distrito, os meus filhos, Alberto, Helena, mais João Gui também.
0: A música é essa, teu ex é teu vizinho?
1: Não, não. Não é vizinho, não. Só que eu estava com alguém, então os vizinhos que me fizeram para eu separar.
0: Eu que não te encontrei. Eu te encontrei esta que estás a pedir, sim, mas diz teu ex é teu vizinho. Acho que é esta.
1: Ah, vou ter esse.
0: Sim, é esta. E é tudo.
1: É tudo.
0: Exato. Muito obrigado. Boa noite para ti.
1: Obrigado.
0: Vocês gostam muito de música de amor? Músicas assim que falam sobre amor, amor, amor, amor. Mas, epa, não tenho o que dizer. Olá, boa noite.
2: Boa noite.
0: Tudo bem?
2: Tudo, não sei, nos estudos de 105.2.
0: Aqui, onde é que estás? Aliás, qual é a tua agenda para o final de semana e o que vamos escutar?
2: Exatamente, a minha agenda aqui me encontro numa situação um bocadinho embaraçosa.
0: Ok.
2: Acabei de perder um tio daqui a alguns minutos. Vou mesmo acompanhar os meus primos lá. Vou acabar amanhecendo lá mesmo. Mas em termos de música, quero escutar a música do Chitãozinho Chororó, com o título Frio da Solidão.
0: A música diz como assim?
2: Chitãozinho e Chororó.
0: Chitãozinho e Chororó.
2: Sim, com o título O Frio da Solidão.
0: Ok, já que encontrei a música, quem vai endereçar?
2: Esta música vai especialmente à minha esposa e aos meus filhos, todos os meus irmãos. Também não se esquecendo de todos os ouvintes da 105.2, em especial é o ouvinte que ligou de Macorungo, acho que é o João Manuel.
0: Sim.
2: Sim,
0: Não,
2: vai um forte
0: não, não, não.
2: abraço.
0: O José.
2: Isso é isso, é.
0: Sim.
2: Um forte abraço para ele. Não conheço pessoalmente, mas um abraço para ele.
0: Exato. E olha, meus pésames para ti junto da sua família.
2: Muitíssimo obrigado e bom trabalho para ti.
0: Muito obrigado. Boa noite.
2: Tchau, tchau.
0: Tchau. Caro ouvinte, está encerrado a nossa linha telefónica nesta noite. A esta altura vamos ao encontro das composições musicais para não termos que repetir o que fizemos ontem, não é? Ontem nós já atingimos o limite de uma forma brusca até não termos como passar todas as músicas, as 20 horas. Aquilo não pode se repetir, não é? Há alguns ouvintes que ficaram lesionados. Eu peço as minhas sinceras desculpas, mas as músicas, eu pedi ao meu colega da Conexão Noturna para poder tocar em amor a vocês, não é? Por amor a vocês, assim que é. E ele tocou todas as músicas porque eu estive a escutar, não é? Logo quando saí daqui da rádio. Mas em todo caso, caro ouvinte, vamos acompanhar estas composições musicais. Muito obrigada pelo.

0: Muito obrigada, caro ouvinte, por estar sempre bem grudado à Radicidade Beira 105.2. Muito obrigada pela vossa preferência e sintonia. Assim que tentou ligar, mas que não conseguiu. Segunda-feira tem mais, 19 horas. Comece cedo, não é? Tente cedo. Aqui, nesta altura, está a dizer, Mana Carmen. Eu, desde que começaste a falar, estou a tentar, mas não estou a conseguir. Até o Big One, que deu uma ideia aos ouvintes, também não está a conseguir. O que deve fazer? O que se deve fazer? Mas, em todo caso, eu sou muito grata pela vossa tempo, não é? É difícil, porque eu também quero conversar, não é? Eu também quero conversar. E, como disse o meu colega Paulo, disse que não. Disse assim: disse no esse espaço já não é mais reservado para só pedido de música. Aquela conversa também serve como uma terapia, não é? Então é difícil só ter que atender, pedir música, atender e pedir música. É necessário que possamos desenvolver aquele contacto entre o locutor e o ouvinte. Isso é muito importante. E, caro ouvinte, para hoje, este espaço de Beatles, eu gosto de tudo. Nós voltamos dentro de alguns minutinhos, porque vamos trazer as músicas pedidas pelos nossos ouvintes. E segunda-feira tem mais Beatles, eu gosto. Até sexta-feira estaremos juntos. E, caro ouvinte, um beijo da Carmen. E até dentro de instante, porque nós vamos acompanhar esta primeira música pedida pelo ouvinte Celino. Ele diz que quer escutar a música do Dionne Vuma com a participação do Vitor no seu tema Me Fala. Não é? Vamos acompanhar. Prosseguiremos depois com a música do Lac Duba, Remember Me, DJ Cubanito, Tormento. E voltamos porque temos ainda a música da Cubita, do OGM, Slowly. Fica mais um pouco, pedida pelo ouvinte do Macurungo, o nosso grande chefe. Vamos também acompanhar a música da Paula Fernandes. Quem pediu foi o Brian, né? Fez a menção à mãe. Cuidar mais de mim, ele fez a menção da música do Trifine. Vamos acompanhar a música Veio Buscar a Suzy, a música também do David, do Nakupenda. Vamos acompanhar esta música Até Hoje é Teu Vizinho. Vamos acompanhar também a música Frio da Solidão, Chitãozinho, Chororão, assim que é. E caro ouvinte, eu volto já já e não sai daí. Também é sempre um prazer ter-te como ouvinte. Um beijo para si, boa noite. E até já. Acompanhe a música do Dionne Vuma no seu tema Me Fala.
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1: 20 horas e 53 minutos, caro ouvinte, desta forma que eu coloco ponto final à presente edição do Viva a Cidade para hoje, sexta-feira, dia 12 de junho de 2026, conduzido por mim, Carmen Albino, e temos encontro marcado domingo, 13 horas, e também segunda-feira, pelas 17 horas. Um beijo da Carmen, bom final de semana e até a próxima. Fique bem, caro ouvinte, um chico coração.
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0: Exatamente, muito boa noite, bem-vindo ao Conexão Noturna aqui na sua, portanto, sua edição número 5 desta semana no canal Cidade FM. Um prazer enorme trabalhar aqui para si. Tem sido, obviamente, assim já há 26 anos em que carregamos, no entanto, melhor de muito mais a rádio e também trazemos notas que marcam a atualidade nacional e internacional, marcam também, assim como ouvinte que nos acompanha sensivelmente, bons anos, muito bom tempo. Portanto, ouvimos aqui, entramos com a nossa música da semana, pertencente ao José Dolis Alé, produzida em Malawi, com instrumental feita por DJ Chico K na Beira, ao lado, neste caso, do Safe Times.
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0: Muito obrigado, nós estamos juntos, estou muito bem perto da meia-noite. Meu nome é Bernabé Maurício, é um prazer enorme trabalhar para si. Obrigado pela companhia, bom fim de semana, boa sexta-feira e excelente noite, acima de tudo.

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